do Senhor nos cuidados dessa vida. Ajuda, Senhor, desperta eles, Pai, para esta última hora, Senhor. Não há mais tempo, Senhor, que perder, Senhor. Não há mais tempo, Senhor, para nós ficarmos ajuntando tesouro nessa terra. Senhor, nos ajuda, Senhor, a olhar para as almas, como diz a Tua palavra, Senhor. Os campos já estão, Senhor, já estão maduros, Senhor Deus poderoso. Nós pedimos nesta noite, levanta mais trabalhadores para a Tua obra, Senhor. Nos ajuda, Senhor Deus poderoso. É o que nós pedimos nesta noite e te agradecemos em nome do Senhor Jesus. Amém, Jesus.

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2: 21 horas e 7 minutos.

que vai transformar. É um povo que vem para restaurar, para acabar com a corrupção, com as cartas marcadas, com os votos comprados. Esse povo não é comprometido com o sistema, não é profeta de meia boca, não é profeta calado, mas é um profeta que não tem compromisso com ninguém, tem um compromisso com Deus e diz: assim diz o Senhor.

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2: 21 horas e 53 minutos.

mandou paralítico andar. Paralítico andou. Mandou o cego ver. E é claro que o cego viu. O Senhor Jesus, ele é o mesmo ontem, hoje, para sempre, amém. Eu posso até sorrir.

0: conquiste tua felicidade. Seja incansável, ainda que seja necessário caminhar 1000 milhas. Mesmo que o caminho pareça inalcançável, tenha fé e alcançarás grandes maravilhas. Põe a tua vida nas mãos do Deus vivo. Ele faz das tempestades marés tranquilas. Ele é o Deus do impossível. Agradecemos a Deus por mais um dia de trabalho. Muitos se esforçaram para a realização dele. E agora à noite será momento de reflexão e momento de crermos que amanhã será melhor. Desejamos a todos uma excelente noite. E amanhã, bem cedo, nos encontraremos aqui, fazendo a sua vida melhor. Boa noite.
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1: Estamos chegando! 5 horas 56 minutos, é terça-feira, 16 de junho de 2026. Com alegria de sempre, saudando a todos e todos, damos as boas-vindas, muito bom dia. Mais uma manhã para lá de especial, mais um dia para lá de especial. Estamos chegando, eu e você, para mais uma jornada. Sorria, alegre-se, é terça-feira. Mas olha, vou te contar, céu limpo, cerração, 4 graus a temperatura e bom dia, que o frio de hoje não seja um motivo para a preguiça, mas um convite para o café quentinho, bons pensamentos e um abraço apertado na alma. Tenha uma excelente manhã de terça-feira, gaúchos e gaúchas de todas as querências.

0: horas em ponto.
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0: 6:03.
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5: Prezados amigos, prezados ouvintes, sejam bem-vindos. Sintam-se acolhidos. Todas as manhãs abrimos essa janela no Bom Dia Sapiranga para um momento de acolhimento, momento de agradecer. Agradecer pela vida, acordar com saúde, já temos muito a agradecer. Sorria, alegre-se. Poder sentir o passar do vento, fazer o que gosta, sair, fazer, trabalhar, seguir, é um privilégio. Ah, como é bom ganhar o pão nosso de cada dia com o nosso trabalho, com o nosso suor. Sejam todos muito bem-vindos. Nosso dia seja repleto de alegria, de entusiasmo, de superação. Que o dia de hoje seja maravilhoso. Frio, mas com muita saúde, paz, energia positiva, sorriso no rosto. Vamos seguindo. Sejam todos muito bem-vindos neste momento de fé, reflexão e agradecimento por um novo dia.
6: 12. Por aquele tempo, em dia de sábado, passou Jesus pelas searas. Ora, estando os seus discípulos com fome, entraram a colher espigas e a comer. Os fariseus, porém, vendo isso, disseram-lhe:
7: Eis que os teus discípulos fazem o que não é lícito fazer em dia de sábado.
6: Mas Jesus lhes disse:
8: Não lestes o que fez Davi quando ele e seus companheiros tiveram fome? Como entrou na casa de Deus e comeram os pães da proposição, os quais não lhes era lícito comer, nem a ele nem aos que com ele estavam, mas exclusivamente aos sacerdotes? Ou não lestes na lei que aos sábados os sacerdotes no templo violam o sábado e ficam sem culpa? Pois eu vos digo, aqui está quem é maior que o templo. Mas se vós soubesseis o que significa misericórdia quero e não holocaustos, não teríeis condenado inocentes. Porque o Filho do Homem é Senhor do sábado.
6: Tendo Jesus partido dali, entrou na sinagoga deles. Achava-se ali um homem que tinha uma das mãos ressequida. E eles, então, com o intuito de acusá-lo, perguntaram a Jesus:
9: É lícito curar no sábado?
6: Ao que lhes respondeu:
10: qual dentre vós será o homem que, tendo uma ovelha, e num sábado esta cair numa cova, não fará todo esforço tirando-a dali? Ora, quanto mais vale um homem que uma ovelha? Logo, é lícito nos sábados fazer o bem.
6: Então disse ao homem:
10: estende a mão.
6: Estendeu-a, e ela ficou sã como a outra. Retirando-se, porém, os fariseus conspiravam contra ele sobre como lhe tirariam a vida. Mas Jesus, sabendo disto, afastou-se dali. Muitos o seguiram e a todos ele curou, advertindo-lhes, porém, que o não expusessem à publicidade, para se cumprir o que foi dito por intermédio do profeta Isaías:
11: eis aqui o meu servo que escolhi, o meu amado, em quem a minha alma se compraz. Farei repousar sobre ele o meu espírito, e ele anunciará juízo aos gentios. Não contenderá, nem gritará, nem alguém ouvirá nas praças a sua voz. Não esmagará a cana quebrada, nem apagará a torcida que fumega, até que faça vencedor o juízo. E no seu nome esperarão os gentios.
6: Então lhe trouxeram um endemoniado, cego e mudo, e ele o curou, passando o mudo a falar e a ver. E toda a multidão se admirava e dizia:
12: este, porventura, o filho de Davi?
6: Mas os fariseus, ouvindo isto, murmuravam:
13: este não espere demônios, senão pelo poder de Beuzebu, maioral dos demônios.
6: Jesus, porém, conhecendo-lhes os pensamentos, disse:
10: todo reino dividido contra si mesmo ficará deserto, e toda cidade ou casa dividida contra si mesma não subsistirá. Se Satanás espelha Satanás, dividido está contra si mesmo. Como, pois, subsistirá o seu reino? E se eu expulso demônios por Beuzebu, por quem os expulsam vossos filhos? Por isso, eles mesmos serão os vossos juízes. Se, porém, eu expulso demônios pelo Espírito de Deus, certamente é chegado o reino de Deus sobre vós. Ou como pode alguém entrar na casa do valente e roubar-lhe os bens sem primeiro amarrá-lo? Então lhe saqueará a casa. Quem não é por mim é contra mim, e quem comigo não ajunta, espalha. Por isso vos declaro: todo pecado e blasfêmia serão perdoados aos homens, mas a blasfêmia contra o Espírito não será perdoada. Se alguém proferir alguma palavra contra o Filho do Homem, ser-lhe-á isso perdoado. Mas se alguém falar contra o Espírito Santo, não lhe será isso perdoado, nem neste mundo, nem no porvir. Ou fazei a árvore boa e o seu fruto bom, ou a árvore má e o seu fruto mau. Porque pelo fruto se conhece a árvore. Raça de víboras, como podeis falar coisas boas sendo maus? Porque a boca fala do que está cheio o coração. O homem bom tira do tesouro bom coisas boas, mas o homem mau do mau tesouro tira coisas más. Digo-vos que de toda palavra frívola que proferirem os homens, dela darão conta no dia do juízo. Porque pelas tuas palavras serás justificado, e pelas tuas palavras serás condenado.
6: Então alguns escribas e fariseus replicaram:
14: mestre, queremos ver de tua parte algum sinal.
6: Ele, porém, respondeu:
10: uma geração má e adúltera pede um sinal, mas nenhum sinal lhe será dado senão o do profeta Jonas. Porque assim como esteve Jonas 3 dias e 3 noites no ventre do grande peixe, assim o Filho do Homem estará 3 dias e 3 noites no coração da terra. Ninivitas se levantarão no juízo com esta geração e a condenarão, porque se arrependeram com a pregação de Jonas. E eis aqui está quem é maior do que Jonas. A rainha do sul se levantará no juízo com esta geração e a condenará, porque veio dos confins da terra para ouvir a sabedoria de Salomão. E eis aqui está quem é maior do que Salomão. Quando o espírito imundo sai do homem, anda por lugares áridos procurando repouso, porém não encontra. Por isso diz: voltarei para minha casa, de onde saí. e tendo voltado, a encontra vazia, varrida e ornamentada. Então vai e leva consigo outros 7 espíritos, piores do que ele, e entrando, habitam ali. E o último estado daquele homem torna-se pior do que o primeiro. Assim também acontecerá esta geração perversa.
6: Falava ainda Jesus ao povo, e eis que sua mãe e seus irmãos estavam do lado de fora procurando falar-lhe. E alguém lhe disse:
15: tua mãe e teus irmãos estão lá fora e querem falar-te.
6: Porém, ele respondeu ao que lhe trouxera o aviso:
15: quem é minha mãe e quem são meus irmãos?
6: E estendendo a mão para os discípulos, disse:
15: eis minha mãe e meus irmãos. Porque qualquer que fizer a vontade de meu Pai Celeste, esse é meu irmão, irmã e mãe.

0: Prezados amigos, prezados ouvintes, agradecendo a Deus, a audiência, a companhia de todos. Amor é a resposta, como diz essa música. Tá uma manhã fria, muitas pessoas sem agasalhos, com dificuldade. Pedimos a Deus que os abençoe, que fortaleçam na fé e que outras pessoas consigam lhe ajudar, estender a mão nesse momento difícil. Essa é uma responsabilidade de todos. Por isso, o amor é a resposta. Amor ao próximo, amor a si mesmo, amar a Deus sobre todas as coisas. Prezados radiovintes, para hoje pedimos, o programa volta amanhã às 6 horas. Para hoje pedimos a intercessão da nossa Virgem Maria junto ao Deus nosso Pai, que o nosso dia seja repleto de alegria, de entusiasmo, superação dos desafios e muitas conquistas, realizações. Que nossa Virgem abençoe cada um e cada uma, proteja cada lar, cada família, que assim seja.
1: Ave Maria, cheia de graça, o Senhor é convosco. Bendita sois vós entre as mulheres. Bendito é o fruto do vosso ventre, Jesus. Santa Maria, Mãe de Deus, rogai por nós, pecadores, agora e na hora de nossa morte. Amém. E que desça sobre você, sobre o nosso Brasil, sobre nossas famílias, a bênção do Deus Todo-Poderoso, Pai, o Filho e o Espírito Santo.

0: 10:16.
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2: Os animais, tá na hora, vamos lá, mas que barbaridade. Sempre eu.

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1: É, e assim a gente vai, bom dia sempre. Mas que tal, tamo... mas hoje tá frio. Hoje tá frio, mas que barbaridade. Então vamos lá. 6:17 e o tempo para hoje? Ah, segundo o Climatempo, hoje nós teremos... tempo ensolarado, rapaz, com nevoeiro ao amanhecer e noite de céu limpo. Ensolarado hoje, que coisa boa, né? Se não tiver muita umidade, é uma maravilha. Aí, ó, a temperatura mínima de 4 graus, máxima vamos chegar a 15 com sol. Aí não tem chuva. É, isso é interessante, sem chuva, né? A umidade bastante alta nesse momento. Depois pode ser que pare, né? A umidade relativa está 97%. Rapaz, essa cerração louca aí. A sensação térmica de 5 a 9 graus. E o vento norte para o sudeste, 5 km por hora. O sol nasce às 7:16. E o pôr do sol às 17:31. Aí no sábado, né? Aí no... No dia 24 começa a mudar, né? Então tá bom demais, né? Então tá frio pra dedéu, 4 graus, é uma barbaridade. Quero mandar um alô aí pra Isanete Machado, assim, bom dia, geladinha, mas vamos lá, temos que trabalhar, Deus no comando, verdade. O Leonardo Zanella mandando bom dia, Adélia Machado, minha esposa, já despertou, bom dia, mas que tal? O Dilson Diniz, o Auri Bittencourt, meu vizinho aqui, o Leonir, mas que tal esse povo maravilhoso? Muito bem, assim a gente vai, né? Tocando. E vamos lá. Meu amigo, minha amiga, obrigado. Agora, vamos dar uma espiada aqui. Olha só, o Leonelson Miranda, bom dia, um ótimo programa a todos. A Iracema, vamos de lá do Nova Hartz, bom dia. O Ismael, olha o Ismael, rapaz, acordou cedo, menino. É, tá se preparando já daqui a pouquinho lá no trailer, aquele café bem passado para aquecer essa manhã gelada. O Roberto Santos, assim, bom dia, meu amigo. Bom dia, Sapiranga, uma ótima terça-feira. O Vilmar Schmidt, bom dia, Antônio. O Vilmar tá de boa, eita. Miriam Schuck, bom dia, lá de São Léo, é, pessoas ligadas com a gente, a Marlene Petri, o Leandro Vieira, o Enio Terra, lá em Rolante, acordou cedo o Enio, deve ter caído da cama, né, mas que barbaridade, é, Sapiranga levanta cedo, 4:30, dou a volta na quadra, daí manter a forma, aquele banho de sanga, aí depois uma chuveirada daquele choque térmico e nós vamos pro rádio, né, fazer a apresentação do Bom Dia Sapiranga, é desse jeito. Ah, vocês não acreditam nisso? Mas é assim que funciona. É, meu amigo. E aí nós temos aí na programação da Ferrabras, tem no sábado nós vamos ter baile da Verinha, né? Ah, mais ou menos assim, quer ver?
2: Olá, galerinha linda. Eu, Verinha Prussiano, passando novamente aqui na Rádio Ferrabras, a rádio mais ouvida da cidade. Convido a todos vocês para neste próximo sábado, dia 20 de junho, se apresentando nos palcos da Sociedade 30 de Novembro. Eles, os gênios Leno e Zeno e, claro, Paulinho Gaiteiro. Bora lá, gente, dançar e se divertir com essa amiga de vocês. Aquele beijo no coração e aquele forte abraço. Tchau, tchau, gente. É. Até sábado com Leni Zeno e Paulinho Gaiteiro.
1: Eita, baile bom com Leni Zeno pra lá de especial e Paulinho Gaiteiro. Claro que daí eu não sei se eu vou poder ir lá mostrar minhas danças, né? Mas nós temos o nosso espaço, né? Maravilhoso. Eu e a dona Adele, mas que tal? Bom dia. Então mandar um alô aí pra todo o pessoal. Bom dia. Um abraço a cada um e cada uma. Sapiranga, cidade das rosas, do Voo Livre. O NH traz a principal manchete. Ataca tiros, identificado homens mortos em revenda de carne em Taquara. Que loucura, né? Que loucura, né? É a violência, que ponto chega, né, gente? Neymar segue sem treinar com a seleção brasileira e passa por novos exames nos Estados Unidos. Não deveria nem ter levado, eu acho. Desse jeito, se ele tá, não pode nem treinar, né? Jornalista do Vale dos Sinos é preso com mais de 5 quilos de cocaína escondida em carro. Mas que tal? Droga pura estava embalada com estampas da seleção brasileira e foi localizada em fiscalização na IRSC 287. Um jornalista esportivo de São Leopoldo foi flagrado transportando cocaína pura para Santa Cruz. A prisão do homem de 41 anos aconteceu nesta segunda-feira, dia 15, na RS 287. Que tal? A Delegacia de Repressão ao Crime, o DRACA, encontrou mais de 5 quilos de drogas escondidas no para-choque dianteiro de um Fiat Mobi vermelho. Os entorpecentes estavam embalados a vácuo em pacotes com estampas de camisetas da seleção brasileira. A suspeita é que o jornalista recebia pagamento para realizar transporte para a cidade do Vale do Rio Pardo. O grupo criminoso responsável por levar a droga da região metropolitana de Porto Alegre a Santa Cruz era monitorado há cerca de 6 meses. Durante a identificação, os agentes encontraram documentos que comprovavam a atividade profissional do detido. Entre os itens estavam um crachá e uma credencial de imprensa para um grenal que ele havia coberto em estádio. O jornalista não tinha antecedentes criminais e não teve o nome revelado pela polícia. Não há informações se ele trabalhava em veículo de comunicação. A droga avaliada em 500 mil. Cada tijolo de cocaína adquirido pela facção com o fornecedor da região metropolitana custa entre 35 e 50 mil. O destinatário final pagaria até 100 mil por cada tijolo, segundo informações apuradas pelo portal Arauto. O valor da droga apreendida chegaria a 530 mil reais. Que barbaridade. 6 horas 24 minutos, 6h24. Obrigado, amigos. Vamos que vamos, dele que te dele, né? Há uma canção muito bonita. Vamos cevar um mate para aquecer esta manhã. Onde quer que você esteja, bom dia, Sapiranga. 6 horas 25 minutos.

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1: Seis horas e 28 minutos.
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9: É, são 6 horas e 32 minutos, Ferrabras FM, Bom Dia Sapiranga. Nesse próximo domingo teremos a festa do padroeiro São João Batista. É. Festa do padroeiro São João Batista no próximo domingo. Rapaz, muita animação, muita coisa boa. Muita coisa boa. Hoje temos aí a todas as terças, né? A partir da 1 hora, o Brechó do Redentor, no Centro Evangélico, sala anexa ao Centro Evangélico, em frente à Escola Duque. Todo o valor arrecadado com a venda, ele é revertido para as famílias em vulnerabilidade social. Muito importante, muito interessante. Muito bom. A Neuda, né? Milhos, obrigado. Tudo certo. É, vamos que vamos. Agora eu quero mandar um alô pro meu amigo Rodrigo. É, Associação de Jiu-Jitsu de Sapiranga, uma organização sem fins lucrativos, informa que tem vagas para crianças, adolescentes nas aulas de Jiu-Jitsu na sua sede, na Rua Gonzaguinha, 46, Vila Ferrabras, Voo Livre. E também tem a turma do São José Operário, na Lauro Rodrigues, é na Vila Operária, Voo Livre, aos sábados, às 16 horas, crianças a partir de 6 anos. Um abraço aí, o Rodrigo, um abraço aí, o pessoal faceiro por demais. Trabalhando, fazendo o que é bom. No próximo dia 11 de julho, grande cachorro quente do Lar da Melhor Idade, R$20. Todo o valor arrecadado reinvestido no lar. Ah, isso é muito bom para o bem-estar de todas as pessoas que estão lá. Muito bem. R$20 a partir das 16 horas, às 16h20 horas para retirada. Calçados Barbosa está contratando, Calçados Tecnoshoes contratando, NKS contratando, Ramarim, Via Marte, Beira Rio, Hakunzer e tantas outras. Você não gosta da fábrica do sapato? Não fique sem trabalhar, né? Trabalhar é um privilégio. Faz bem, porque você adquire a sua cidadania. E o trabalhador com a carteira assinada, ele é um vivente de boa, né? Pode abrir crediário, está trabalhando. Aí o pessoal diz assim, me disseram que o problema do pessoal é o Bolsa Família. Gente, o Bolsa Família não é o auxílio de 600. Tem muita gente que pega o auxílio de 600, são solteiros, andam por aí, não trabalha e aí se submete a ficar a viver com R$600. Não dá, né? Larga a mão disso, rapaz. Larga a mão disso, menino. Aí você pode buscar com o seu suor, o seu trabalho, um salário melhor, melhor probabilidade de qualidade de vida. E é um cidadão daí que as pessoas vão olhar, você poderá ter crédito, poderá se apresentar aí como um cidadão que está em dia, trabalhando a carteira e além disso tem uma poupança com fundo de garantia, tem a seguridade social para você e para os seus dependentes, é muito melhor. Um abraço aí, boa sorte, pé na estrada. Faça como André Gonçalves. André Gonçalves é o seguinte: bom dia gelado, bora trabalhar. É, o Rodrigo mandou um alô, um ótimo dia para todos. O Ironi Portilho, servidor público, também mandando um alô. Ah, e o Ironi, ontem eu vi o seu Ironi Fernando, está faceiro por demais, trabalhando, aposentado e trabalhando, coisa boa, né? Aí uma gurizada aí não quer trabalhar, mas que barbaridade. Mas muitos assim, as indústrias estão perdendo para o Bolsa Família. Não, gente, não perde para o Bolsa Família. É oferecer treinamento, capacitação, profissionalismo, valorização e não perde. Vamos embora. Meu amigo, minha amiga, obrigado. São 6 horas e 36 minutos. Uma linda canção. Ah, um novo dia. É, novo dia. Moda... Ah, música sertaneja.

FM, bom dia, meu amigo, minha amiga, quando são 6 horas e 40 minutos, mandar um alô aí para todos meus amigos, obrigado, obrigado, obrigado, bom dia, quero mandar um alô aí para todo o pessoal, mas que tal, pessoal aí ligado com a gente, né, vamos que vamos, dele que ter dele, né, o Eroni Portilli manda um bom dia, a Esther Silva manda um bom dia para os amigos. O pessoal aí ligado com a gente. Agora nós vamos. O Nelson Floraci, a minha esposa, o pessoal. Você tem pai? Ontem foi o dia de combate à violência contra os idosos. Teu pai já é idoso? Cuide, visite. Vai lá visitar, vê como é que eles se encontram, como é que eles estão. Né, Neri? Né, pessoal? É muito bom cuidar dos pais. Bom dia. Tenha um dia maravilhoso, meu velho pai.

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1: 6:45.
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0: 6:47.
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2: É, 6:47 aqui na Ferrabras FM, o pessoal indo para o trabalho, o pessoal aí faceiro, contente e feliz, tocando. É assim que a gente vai, né? Lembrando o tempo assim da... Ah, o povo lá da Portela, na Barra... É, lá embaixo na Coxia, lá é na beira do rio lá, né? Vista Gaúcha, é, bom dia lá no Pinheirinho do Vale, aquele povo do... que era de Palmitinho, hoje é tudo, cada um tem município, né? Antes era tudo Portela, era tudo Palmitinho.

tinha, agora não é mais. Eita coisa. E aí o pessoal por lá, né? Tranquilo, tranquilo. E assim a gente vai. 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Meu amigo, numa manhã gelada, o que, que a gente faz? A gente fica faceiro, contente, feliz, porque a vida é assim. A gente sentir o frio faz bem. Faz bem também, né? Ah, você não gosta? Não. Tomar um banho no Uruguai. É, o pessoal das barrancas, mas que tal? Ah, você não faz isso? É, tem gente que não faz. Nós faz. Nós não tem ruim, né? Banho de sangue, assim a gente segue. Eita, coisa bem boa, né? Mas aí o pessoal tá faceiro, tá contente. Pessoal, bom dia. Cada um e cada uma. O meu amigo lá nas querências, né? É, nas querências. Onde anda esse povo maravilhoso? É, atuando. Aí você tem o seguinte, ó. Você começar uma jornada, você tem que ter alegria. O peão não para. O peão tem uma vida maravilhosa. São 6 horas e 49 minutos. Agora deixa o filho na creche, educação infantil. Mais um dia, mais uma jornada. Bom dia, e assim a gente segue. Chegando, 6h49. Paulo Fão, bom dia, um abraço.

0: 6:52.
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2: 6:55.
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4: E assim a gente vai, bom dia, meu amigo, minha amiga, são 6:55. É, a Ferrabras não para, né? Ferrabras não para. Sempre vamos tocando. Inaugurado em Estância Velha, projeto Elo Verde incentiva plantio de mudas e conscientização ambiental. Coisa boa, né? Coisa boa. Vamos lá, meu amigo, minha amiga. Sapiranga, cidade das rosas, do voo livre. Eutanásia é o modus operandi dela, como funcionava o esquema criminoso que envolve a ex-secretária e bem-estar de Canoas e seus amigos, né? É, seus amigos. E aí o que que acontece? Ganhando dinheiro, rapaz, passando a perna no pessoal. Que gente, né? Que gente. Queda de temperatura e geada coloca o Rio Grande do Sul em alerta. Ferrabras FM, BR-116, terá 20 milhões em obras, a maioria no trecho da morte entre Novo Hamburgo e Dois Irmãos, principalmente a Ivoti, né? É, ali é terrível, terrível, né? Terrível, mas que tal? Bom dia, meus amigos, e assim a gente vai tocando. Mais chuva e nova massa de ar polar. Veja como fica o tempo no Rio Grande do Sul até o fim de junho. Está lá no NH Online. Carro capota e atinge veículo de deputado gaúcho na BR-386. Bom dia. É, Giovanni Quirino, presidente do PL Rio Grande do Sul, e a esposa Adriane relataram nas redes sociais os momentos de tensão após veículo em que estavam ser atingidos. Muito bem. É, a BR-386 é um perigo danado, né? É um perigo constante. A gente que pega a BR-386 e vai rumo a Federico, vai para Rodeio Bonito, vai para Seberi, vai para Portela, é. Outros ali chegam em Palmeira, daí pega Palmeira e vai embora para Portela, né? Uhum. Outros vão direto, vão sair em Iraí. É assim que funciona, né? 6:57, aí um... É, tu vê, né? Que barbaridade. Que barbaridade. E assim vai, vamos lá, né? E assim vamos lá. Agora nós vamos mandar um alô para todo o pessoal, tá em casa, o pessoal no trabalho, o pessoal tá aí faceiro, contente e feliz. Quero mandar um alô para cada um e cada uma, desejando um dia maravilhoso. Agora, doença de caboclo, será? Nesse frio? Mas que barbaridade. O dia seja repleto de alegria, de entusiasmo e de superação. Bom dia, Sapiranga, Ferrabras FM, bom dia, meus amigos.

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1: 7:01.
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1: 7:02.

FM, bom dia! Você que tá em casa, você que tá no trabalho, hoje, olha, um calor danado, só com um abraço forte, um café, um mate bem gostoso, com aí no trilho de Ismael, aquele chimarrão bem passado, bem nos trinque, né? E assim nós vamos, né? E assim nós vamos, tocando, tocando, tocando, né? Mas nós não temos problema, nós não temos medo de jeito nenhum, né? Não temos nenhum... Vamos seguindo, né? E assim a gente vai. Tocando, tocando, tocando. Eita coisa bem boa, né? E assim vamos. Meu amigo, minha amiga, obrigado pela parceria. Obrigado, meus amigos. E assim a gente vai. Tocando a vida por diante. Agora nós vamos com a canção, né? A canção é César Passarinho. Uma música muito bonita. O pessoal da Steyr chegando, bom dia. Lá no Super Padre Hells, já no Batente, Super Padre Hells, na 20 de setembro, 79-51, no Voo Livre, aquele pãozinho quente, maravilhoso, que saindo agora da padaria, coisa boa, né, Paulo? Um abraço, bom dia. César Passarinho.

Marlene Gildo, bom dia. Solange Pratos, bom dia. É, muita gente ligada com a gente, o pessoal no trabalho, o pessoal se virando aí, né? O Pedro Nunes, obrigado, bom dia. Hoje, gente, hoje o dia tá daquele jeito. Você que tá acordando agora, despertando agora, você que é comerciário, você que tem outros trabalhos, não é da indústria, ainda tá profissional liberal e tal, ó. Que o frio de hoje não seja um motivo para preguiça, mas um convite para um café quentinho, bons pensamentos e um abraço apertado na alma. Tenha uma excelente manhã de terça-feira gelada na Cidade das Rosas, do Voo Livre, no estado do Rio Grande do Sul. 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No esporte, a grande zebra, a Espanha, uma das candidatas ao título, né? Empatou com Cabo Verde, né? É, Cabo Verde se cobrou, né? Mas não vou deixar ganhar, né? É, também, né? Que tal? Bom dia! É, o João Taborda lá em São João Batista, o N lá em Querência, o Nira Azevedo aí na Vila Operária, ah, minha amiga lá de Jabuticaba, né? Mas que tal? Eita, povo bom! Dona Celito Celcélio, bom dia! O Antônio José Peninsol, bom dia! Muita gente ligada com a gente agradece a Deus. Rejeição de Flávio Bolsonaro atinge maior percentual na série histórica de pesquisa. Tá lá no jornal NH, e o NH não é de esquerda, não é nada, é um jornal regional, né? É, às vezes ele até puxa mais pro lado de centro, a direita e tal. Mas mesmo assim, ó. Desde abril, a rejeição, o filho mais velho do ex-presidente Jair Bolsonaro vem aumentando, sempre dentro da margem de erro. Trajetória, porém, é de alta. A rejeição do senador Flávio Bolsonaro, PL, para a disputa da presidência da República chegou a 52%, segundo pesquisa BTG Neso, divulgada nesta segunda-feira, dia 15. Este é o maior percentual de rejeição de Flávio na série histórica. É, meu amigo, quando a rejeição é muito grande, eu vou te contar, né? É, a vida não é fácil, não é fácil. Pois é, faz parte, né? Fazer o quê, né? Fazer o quê? Manchete do jornal Zero Hora. Rio Grande do Sul registra temperatura negativa em ao menos 10 municípios gaúchos. É, neste marca tem a menor Porto Alegre tem a menor marca esse ano, 5 graus. Tropeço de seleções tradicionais, goleiro Vozinha e empate com o como foi o quinto dia da Copa. O goleiro Vozinha do Cabo Verde, né, africano. Os africanos, rapaz, ontem a Arábia Saudita deu um calor no Uruguai, depois levou um calor também, né. O Uruguai foi pra cima. Grupo de falsificava boletos financeiros para enganar vítimas é alvo de operação da Polícia Gaúcha em São Paulo. Ferrabras FM, bom dia. Ainda sem maioria de suplentes definida, pré-candidatos ao Senado preparam campanha, afinam discursos. É. Vamos lá. Temperatura negativa no Rio Grande do Sul, trânsito, Copa do Mundo e muito mais. 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Só um não dito em voz alta pode enterrar um amor impossível. Ó. Só um não. Uhum. Carpimejar, né? Ele escreve assim, ó, só um não dito em voz alta pode enterrar um amor impossível. Sem uma resposta definitiva da colega, leitor segue preso à fantasia de que ainda pode haver alguma chance. Mas que barbaridade. É, o carpinejar não é fácil, né? É assim mesmo. Ferrabras FM. Bom dia. Vamos que vamos, dele que ter dele, né? Ferrabras, agora... Ah, STF julga Eduardo Bolsonaro nesta terça-feira. Ah, ele vai julgar. O filho do ex-presidente Jair Bolsonaro vive nos Estados Unidos desde março do ano passado. Ele é acusado de coação no curso do processo e abre tentativa de golpe de Estado. É, não tá fácil, né? Ferrabras FM, sobrevivente do Holocausto, tem história narrada em livro sob a perspectiva de sua boneca de pano.
Muito bem, Estados Unidos dizem que já assinaram um acordo de paz com o Irã. Farmácias do Rio Grande do Sul começam a vender a primeira caneta emagrecedora brasileira. Rapaz, vou te contar. Mais de 12,5 bilhões. Pesquisa aponta que os Passo Fundense gastarão em 2026. 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Justiça aceita a primeira denúncia por vicaricídio no Rio Grande do Sul e homem vira réu por provocar morte de enteada. Que vergonha, né? Que vergonha. Ancelotti deve adotar os aprendizados de Parreira e Felipão na seleção. Três titulares se juntam a Neymar como ausência da seleção. Eco. Ferrabras FM. Cantando pro nosso povo, o Rio Grande do Sul não se entrega nunca, né? Vamos de feita. Bom dia.

Barra Brás FM, bom dia! 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Aí eu passei no Sindicato Sapateiro ontem, tem lá o ponto de arrecadação. É a arrecadação do agasalho, campanha do agasalho 2026. É, Sindicato dos Sapateiros, também ponto de arrecadação. Que coisa boa, né? O Marquinhos Raffi pergunta... Tá frio aqui? Tá frio, Marquinhos. Aí diz assim, teve banho de açude? Hoje eu tomo banho de sangue, né? Todos os dias, todos os dias. É, não tem como não tomar, né? Hoje é dia 16. É 16 ou 16? Hoje é dia internacional da tartaruga marinha. Dia internacional das remessas familiares. Dia Internacional das Remessas Familiares. Dia de São Francisco Regis. E Dia Internacional da Criança Africana. Bom dia, os africanos estão fazendo bonito na Copa, né? Estou torcendo para eles, né? Que tal? Que vão bem mesmo, né? Ferra Brás FM. Vou mandar um alô agora pro pessoal aí. Ah, o Ivair, o Antônio Pescador estão dormindo ainda, mas é uma barbaridade, né? Não tem mais jeito, né? Não tem mais jeito. Brasil retorna ao G7 levando a voz do Sul Global, afirma Lula. Presidente participa da cúpula na França em meio a tensões comerciais com os Estados Unidos e defende paz, multilateralismo e desenvolvimento sustentável. 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No G7, Lula lidera esforço global por acordo contra pandemias. Ferra Brás FM. Vamos lá, né? Campanha de Lula prioriza regularização das redes em vez de proibição para jovens e adolescentes. 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Relatório chinês aponta novo PAC como motor da liderança do Brasil em infraestrutura entre os países lusófonos. Simone Tebet diz esperar que o bolsonarismo seja varrido da face. Meu Deus do céu. Trump se torna um dos presidentes mais impopulares da história dos Estados Unidos, com aprovação de apenas 36%. Tá desse jeito, né? Ferra Brás FM. André Mendonça deve decidir sobre destino do prisioneiro Daniel Volcaro. Matérias que estão lá no 247. Meu amigo do AA, bom dia, lar da melhor idade, com esse frio todo cuidado, né, Rosa? Eu sei que cuida, bom dia. São Francisco é terra boa, meu povo serrano, vamos embora. Ô, dona Celita, seu Célio, bom dia, o Mauro aí da Auto Lavagem, bom dia, aquele café bem passado, bem fresquinho, no trilho de Ismael, na Tiradentes, lanche popular, preço popular, bom dia. 7h20.

0: 7:26.
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0: 7:29.
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6: Serra Brás FM, bom dia. O Pedrinho Pereira diz assim: o toque de gaita do Serrano é bom demais, verdade. O Pedrinho, ele andou pelo Paraná, Santa Catarina, e veio lá para Jabuticaba, ou nasceu em Jabuticaba. O Pilato, o irmão do Pedrinho, era sócio do Sindicato Sapateiro, participativo, menino, um jovem. Hoje, lá em Viamão, grande parceria, né? Um grande meu amigo. Mas aí o Pedrinho não toma banho de sanga, né? Não é que nem nós lá no, na Linha das Tunas. Linha das Tunas não tinha. E a água da sanga, ela, na verdade, a água da sanga do arroio parecia mais quente. Porque nós ia para o trabalho, para a escola, com os pés gelados. Congelava. Aí chegava lá, aquela água correndo parecia morna. Não é que era morna, os pés estavam congelados. Que barbaridade. Nessa manhã fria de rolante, para aquecer só com o bom mate e na companhia do Bom Dia Sapiranga, meu amigo Raimundo Correia, lá em Rolante, mas que tal? Bom dia! O Aquiles Barbenotti disse o seguinte: banho de sanga nada, ele vai no mar mesmo. É? Uhum, eu acredito sim, né? Aham. Coutinho de Jung, bom dia. Esse povo maravilhoso. O Mauro da Autolavagem, bom dia. E assim a gente vai. Quero mandar um alô para todo esse povo. Agora que é... Ah, o Neri ligado com a gente, o Leandro. Obrigado, amigos. Bom dia. O Luiz Cavaleiro. É, o Luiz Cavaleiro deve estar lembrando o tempo da roça, do trabalho. Só... Ah, não lembro, né? É, ele lembra. Tem lembrança. Saudade, não. Mas que barbaridade. E assim vai. Obrigado, meu amigo, minha amiga. Agora nós vamos com a música? Vamos. Vamos com a música. Agora eu vou mandar um alô para quem mesmo? Ah, não, vamos olhar a notícia aqui, né? Vamos ver se tem mais notícia aqui, né? Vamos ver o seguinte. Vamos ver o seguinte, né? Bom dia. Olha aqui, outro dia eu falei que tinha que estocar vento, né? Uhum, aqui. E o pessoal, eu falei que o pessoal tinha corneteado a Dilma Rousseff na época, né? Quando ela inaugurou aí no Rio Grande do Sul a usina eólica de produção de energia. E aí eu disse, ah, pois é, não, gente. É, meu amigo. E aí eu cheguei e o pessoal ali ontem, e hoje está numa matéria, Dilma tinha razão, estocar o vento. Pois é, rapaz, que barbaridade. Estados Unidos prendem brasileiro apontado como ex-líder do PCC. É, autoridades americanas dizem que Felipe Del Aquila estava irregular nos Estados Unidos e era procurado no Brasil por associação criminosa. É, então ele prendeu, estava nos Estados Unidos, era procurado no Brasil e foi preso lá. Estava lá de que forma? Irregular. Tem muitos que vão nos Estados Unidos irregular, né? Ferrabras FM, bom dia. E assim nós vamos, né? E assim nós vamos. Ferrabras, bom dia. Jovens e população de baixa renda prevêem melhora econômica. Na média nacional, 44% dos entrevistados afirma esperar alguma melhora em sua situação financeira até dezembro. Ferrabras, meu amigo, olha só. Conheça a história de Vozinha, o maior herói da Copa do Mundo até agora. Goleiro de 40 anos, foi decisivo no empate de Cabo Verde contra a Espanha e transformou a estreia histórica da seleção africana em um momento épico. A estreia de Cabo Verde, Cabo Verde era engraçado, né? O Cabo Verde era a colônia dos europeus. E ontem eles jogaram contra os europeus e, olha, brigaram, né? Brigaram até o fim para segurar o 0-0. A estreia do Cabo Verde em uma Copa do Mundo já entrou para a história do futebol. Diante da Espanha, atual campeã da Eurocopa e uma das favoritas ao título, a seleção africana conseguiu segurar um empate de 0-0. Uma atuação monumental de Vozinha, goleiro de 40 anos, que se tornou até agora um dos grandes personagens do Mundial. As afirmações foram publicadas pelo Estadão, que destacou a trajetória de Josimar José Evora. Josimar José Evora Dias, conhecido no futebol como Vozinha, até então pouco conhecido no grande público, do grande público internacional. O goleiro cabo-verdiano ganhou projeção mundial após fazer defesas decisivas contra a Espanha na partida disputada nesta segunda-feira. A pressão espanhola foi intensa, do início ao fim. A equipe finalizou 27 vezes, sendo 7 na direção do gol, e teve 70% de posse de bola. Mesmo diante desse domínio, Vozinha manteve Cabo Verde vivo na partida. O goleiro se esticou para buscar chutes no canto, bloqueou finalizações altas, evitou rebotes perigosos e mostrou frieza nos momentos de maior pressão. O empate teve sabor de vitória para Cabo Verde, que disputa o seu primeiro Mundial e caiu em um grupo considerado duríssimo ao lado de Espanha, Uruguai e Arábia Saudita. Para uma seleção estreante, resistir ao ataque espanhol logo na abertura da campanha representou uma demonstração de organização, resistência e coragem. Um veterano sem clube que conquistou o mundo. A história de Vozinha torna sua atuação ainda mais simbólica. Aos 40 anos, o goleiro está sem clube. Desde sua passagem pelo Chaves de Portugal, onde disputou 51 partidas. Antes disso, viveu o período mais longevo de sua carreira em El Limassol, do Chipre, clube pelo qual superou a marca de 100 jogos, chegando a 140 partidas. Foi no futebol cipriota que Vozinha também conquistou um dos principais títulos de sua trajetória, a Copa Nacional da temporada 2018-2019. A experiência acumulada ao longo dos anos apareceu na forma clara contra a Espanha, quando o goleiro demonstrou posicionamento, reflexo e liderança para comandar a defesa cabo-verdiana. Sua carreira passou ainda pelo Trense da Eslováquia entre 2022 e 2024, pelo Gil Vicente de Portugal na temporada 2016-17, pelo Gimbru Zimbru da Moldávia em 2015-16, pelo Mindelense de Cabo Verde em 2015, pelo Progressos Zambizanga da Angola entre 2012 e 2014, pelo Batuque de Cabo Verde, clube em que foi revelado em 2008. 2008, ele tem 40 anos, 2008 foi revelado lá, então 2008 para 26, dá 18 anos, né? Uhum. Dá 18 anos, então ele tem 40, então aos 22 anos. É. Vozinha tem uma ligação curiosa com o futebol brasileiro. Seu nome completo é Josimar José Évora Dias, em homenagem a Josimar, ex-lateral direito do Botafogo e da Seleção Brasileira, que disputou a Copa do Mundo em 1986. Em entrevista à ESPN, o goleiro revelou que o pai era fã do jogador brasileiro. A homenagem acabou atravessando gerações e se tornou parte da identidade do atleta cabo-verdiano, que décadas depois também escreveria seu nome em uma Copa do Mundo. A origem do apelido Vozinha. O apelido que tornou conhecido também nasceu na infância. Segundo o próprio goleiro contou, ele costumava jogar com garotos mais velhos, com uma vizinhança, e não gostava de levar pancada. Quando ficava emburrado, era alvo de brincadeiras das outras crianças, que diziam que ele iria reclamar com os avós, responsável por sua criação. A provocação virou apelido. O apelido pegou e Vozinha decidiu adotá-lo na carreira profissional. O nome, antes restrito às peladas de infância, agora passou a circular pelo mundo, depois de atuação histórica contra a Espanha. Símbolo de uma estreia inesquecível, a atuação contra os espanhóis transformou Vozinha no principal símbolo da estreia de Cabo Verde em Copas do Mundo. Mais do que um goleiro experiente fazendo defesas importantes, ele representou a capacidade de uma seleção estreante desafiar uma potência europeia em um dos maiores palcos do futebol. Aos 40 anos sem clube e vindo de uma carreira construída longe dos holofotes dos grandes ligas, Vozinha mostrou que a Copa do Mundo ainda é capaz de revelar revelar histórias improváveis. Contra a Espanha, ele foi o rosto da resistência cabo-verdiana e o grande herói de uma partida que já ocupa lugar especial na memória do mundo. Espanha empatou o grupo, os quatro com um ponto. Rapaz, Vozinha, 40 anos, pegou tudo, rapaz. É, parecia nós, né, Valdir? Parecia o Didão. Didão também pegava tudo. Mas que barbaridade. O Mauri Chorne, bom dia. Ferra Brás FM. Agora eu vou... Ah, Machado, esse teu programa nos remete ao tempo de criança. Gosto dessa recordação. Verdade, os pés gelados faz a água da sangue se tornar morna. É verdade, meu amigo. É. O Pedrinho, vamos fazer o seguinte. A minha sanga não tem outra igual a ela. Vamos transformar de interesse público. Mas que barbaridade. Que barbaridade. Amigos, eu quero mandar um alô aí pro meu amigo Paulo, lá do Super Padre Hells. Bom dia, o Ismael no trailer, aquele café bem passado, bem fresquinho. O Ismael, a Marli, atendendo com carinho. Bom dia, Gás Steyer, mecânica Pampa. 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Eita, vida bem boa. É, no interior a gente era mais feliz na escola? A gente era mais inteligente? Não sei, né? Eu era bom na escola. Tem que ver, né? A merenda era uma maravilha. O recreio, barbaridade. E assim a gente vai. Ferrabras FM. Vamos que vamos, né? Eco. E vamos que vamos. Ferrabras FM, o jovem goleiro Pedro Spick, de Nova Hart, segue construindo uma trajetória promissora no futebol gaúcho, atualmente defendendo a equipe sub-14 do Juventude. O atleta vem se destacando pelo talento, dedicação e constante evolução dentro das quatro linhas. Com formação iniciada no futsal, aos 5 anos da idade, Pedro desenvolveu característica importante de goleiro moderno, como reflexos rápidos, excelente jogo com os pés e boa leitura de jogo. no campo, chama atenção pela segurança nas bolas aéreas, reposição eficiente, tomada de decisão sob pressão e forte comunicação com o sistema defensivo. Ao longo da sua trajetória, acumulou passagens por importantes clubes de base, como Novo Hamburgo, 15 de novembro, UJC e Internacional. Adquirindo experiência em competições, fortaleceu seu desenvolvimento técnico e mental. O atleta também conta com acompanhamento especializado dos treinadores de goleiro Léo, Paredão Goleiros, de Parobé, e Douglas, da Escola de Goleiros Triade, de Porto Alegre, profissionais que contribuem para sua evolução constante. Com disciplina, comprometimento e foco do alto rendimento, Pedro segue trabalhando diariamente em busca do seu grande objetivo: consolidar-se nas categorias de base de alto nível e alcançar o sonho de se tornar um jogador profissional. Boa sorte, menino, vai fundo. Tá chegando aí com 14 anos, bom goleiro de Nova Hart. Já tem um de Sapiranga, né? É, então vamos lá. Agora nós vamos com a canção. Canção? A canção agora. Ah, rapaz. É, muito bom. 7 horas e 43 minutos. Agora nós vamos escutar uma canção sertaneja. Sertanejo sempre é frio, né? Agora estava em alguns lugares, hoje a temperatura foi

Ferro Brasa FM, bom dia! Eita, coisa bem boa! Você está trabalhando na construção civil? Ah, o pessoal da construção civil tem que se cuidar muito, gente. Muito, muito, muito. Sabe por quê? Porque na construção civil, o trabalhador não, tem que ter um cuidado especial. Muito especial. Porque na construção civil, os trabalhadores trabalham com ferro, com pedra, com tanto. Imagina bater, prensar a ponta do dedo no meio de duas pedras. Meu Deus do céu, não dá, né? Não dá. O tijolo, meu Deus do céu. Então não dá, né? Eita, coisa bem boa. É trabalhar com alegria, com entusiasmo, com muita segurança, né? Segurança do trabalho é bom por demais. 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Você sabia que nessa época nós temos que ter cuidado com as crianças, combater o feminicídio, cuidar com os idosos, cuidar com os filhos, com os pais. Mas aí ninguém é tão valente quanto uma mãe, né? 7h48, Cacique Pajé, minha mãe é uma loba. Eu não tenho mais a mãe, mas é o amor de mãe e filha.

Eita, bom dia! Agora nós vamos com outra canção muito bonita. Não interessa o tamanho da casa, não interessa, né? O importante é você estar bem e feliz. Um casegue de palha, fogo de lenha, chaleira no gancho, o borraio, aquela erva maravilhosa, aquele mate às vezes lavado, às vezes não. É, às vezes a erva a gente não sabe como é que é, né? Não é fácil. Mas o importante é viver bem, ser feliz. Obrigado, amigos, meu amigo, minha amiga. Onde quer que você esteja, sorria para a vida, né? 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Vamos lá. Bom dia. CBF desiste de prever retorno de Neymar na primeira fase futuro de atleta é incerto. Pois é. Ferrabras, bom dia. É, Neymar completa nesta quarta-feira um mês sem atuar ou realizar atividade em campo. Complicado. Ferrabras, bom dia. É. Vamos lá, né? Flávio Bolsonaro fica sozinho no Nordeste, reduta eleitoral de Lula. Senador não consegue converter aliados em cabos eleitorais, nada dada a preferência da região pelo presidente Lula. Pois é. Ferrabras, bom dia. Após 10 meses de luta, jovem falece por sequelas do metanol em gin contaminado. 10 meses lutando e aí veio falecer, né? Que loucura. Guilherme Torres da Silva, de 22 anos, sofreu graves sequelas por quase 10 meses e não resistiu às complicações pulmonares e veio a falecer. Argentina desafia tabu de 44 anos em estreia contra a Argélia. Atual campeã mundial enfrenta a Argélia em Kansas City e busca evitar nova queda no primeiro jogo, como defensora do título. É. Atual campeã, né? Argentina. Argentina inicia sua caminhada na Copa do Mundo nesta terça-feira contra a Argélia, às 22 horas no horário brasileiro, em Kansas City, Estados Unidos, tentando superar um histórico incômodo. Nunca venceu sua estreia em mundiais quando chegou à competição como atual campeã. É, o clima em Buenos Aires ainda está distante da euforia que marcou a conquista 2022, quando milhões de argentinos tomaram as ruas da capital para celebrar o tricampeonato mundial. As temperaturas abaixo de 10 graus, poucas ruas decoradas, a cidade vive uma aparente apatia antes da estreia, embora a expectativa seja de que a torcida volte a ocupar espaços públicos assim que a seleção entrar em campo. É, os argentinos são fanáticos, né? Bom dia. Casebre de Palha, uma linda canção. Mato Grosso e Matias.

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1: 7:57.
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0: 8 horas, em ponto.
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2: Ferrabras, bom dia, meu amigo, minha amiga, obrigado pela companhia. Foram identificados como Robson Toledo Chaves, 34 anos, João Vitor Viana dos Santos, 20 anos, e Carlos Alberto Cardoso Arteiro, de 58 anos, os três homens mortos em um ataque a tiros ocorrido na tarde de segunda-feira ontem em uma revenda de veículos na Avenida Sebastião Amorete, em Taquara. Triplo homicídio, né? Uma execução. E um está no hospital, né? Segundo informações, criminosos invadiram o estabelecimento e efetuaram disparos, diversos disparos contra as vítimas. Dois homens morreram no local e a terceira vítima faleceu após receber atendimento médico. Um homem de 61 anos permanece hospitalizado em estado grave. Que loucura, né? De acordo com a investigação, os bandidos fugiram após o crime. A Brigada Militar localizou posteriormente um veículo que teria sido utilizado na fuga. O caso é investigado pela Polícia Civil, que apura a motivação do ataque. Até o momento, ninguém foi preso. Que loucura, né? Que loucura a violência. 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O César Hartman lá em Londrina, no Paraná. O César lá deve estar uma maravilha, né? Quentinho, maravilhoso. Ah, não tá quente. Mas que barbaridade. A Rosane de la Justina, bom dia. A Rosane, ela é prima da ex-vereadora Rita. Eco. Bom dia. Mandar um alô aí pra todo o pessoal. Obrigado. 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E assim vai, né? E assim vai, né? Bom dia. É. Ferrabras, bom dia. É. Oh. Agora nós vamos com canções, né? Canções? Uhum. Ferrabras, bom dia. Ah. Vamos lá, né? Vamos lá. Meu amigo, minha amiga, obrigado pela companhia. Sapiranga não para, nossa terra, nossa gente. Bom dia. E assim a gente vai, Sapiranga não para. Bom dia, Sapiranga. Eco. Vamos lá, né? Vamos lá. Agora eu quero mandar um alô pro pessoal. 8 horas e 3, né? Ah, a música é gaúcha? Uhum. Música gaúcha. Vamos ouvir a música gaúcha. Os canarinhos vão cantar. Aí você escuta uma música gaúcha bem macanuda, pra lá de especial, né? É. Você gosta da música gaúcha? Gosta. Os Serranos? É? Com Os Serranos? Dá. Os Serranos é uma música bem bonita. Pra essa hora, né? Os Serranos, assim, bem macanudo. É, o bom era um fogo de chão, né? É, uma brasa e tal. Mas também, também pode ser um bugio, né? O bugio do Chico. O bugio do Chico, lá em São Chico, aquele calor danado, né? Bom dia. Vamos que vamos, né? 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Jesus, a Mari, seu Pilão. Bom dia. Vamos embora.

0: 8:08.
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0: 8:11.
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7: Ferrabras FM, bom dia! 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Comunica o falecimento de Zeno Zenir Tomasi, na idade de 64 anos. O velório teve início hoje às 7 horas na sala B, funerária Gerson. 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A cerimônia de despedida está marcada para as 16 horas de hoje, no cemitério bairro Amaral Ribeiro. Funerária Gerson comunicou, a Ferrabras informa o falecimento de Zeno Zenir Tomasi. Vá em paz, que Deus o acolha. 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Mandar um alô para todo o pessoal, bom dia, onde quer que esteja. A dona Amélia, ligada com a gente, obrigado pela companhia. Eco. O Erno Wittenbender, a Lady Saul, bom dia. Mandar um alô para todo o pessoal aí ligado com a gente, o Danivalo, o Valdair, o seu Osaldo Ramon, o Mauro da Auto Lavagem, bom dia. O Ismael no treino, aquele café bem passado, bem fresquinho. Aí de mão em mão, né? É, o pessoal aí faceiro, contente e feliz. Eu tô com um chimarrão aqui, ó, para esquentar. Hoje eu botei essa manta assim azul, né? Uhum, eu gosto dessa cor. Uhum. Eu ia botar uma camisa de volta do mundo, mas daí resolvi botar. Resolvi aí, mas que barbaridade. Vai o mate aí? Bom dia. O Mauro da Auto Lavagem, bom dia. 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Bom dia. Ah, trabalhar na mecânica deve ser uma maravilha, né? Uma maravilha assim, né? Ah, uma maravilha. Bom dia. Dia Internacional da Criança Africana. O que é essa data, né? O Dia Internacional da Criança Africana é celebrado anualmente em 16 de junho e representa uma importante oportunidade para refletir sobre os direitos, os desafios e as perspectivas das crianças em todo o continente africano. A data presta homenagem às crianças que perderam a vida na luta pelo acesso à educação e reforça a necessidade de garantir um futuro mais justo, seguro e digno para milhões de crianças e adolescentes africanos. A origem da data. O Dia Internacional da Criança Africana tem sua origem em um dos episódios mais marcantes da história da África do Sul, o massacre de Soweto, ocorrido em 16 de junho de 1976. 76. Dá 14, 40 anos atrás. 76 dá 30. 30. Ah, vamos ver. 76 é, dá 24. 50 anos atrás. Ah, 76 dá 50 anos atrás. Vamos ver o que, que diz. Na ocasião, milhares de estudantes foram às ruas de Soweto, em Joanesburgo, para protestar contra a baixa qualidade do ensino e contra a imposição do Afrikaans como língua de instrução nas escolas, em substituição às línguas maternas da maioria da população negra. O protesto, que começou de forma pacífica, foi duramente reprimido pelo regime apartheid. Os confrontos resultaram em centenas de mortes, incluindo crianças e adolescentes, tornando o episódio um símbolo da luta pelos direitos humanos e pela igualdade. Em memória às vítimas de Soweto, e com o objetivo de fortalecer a defesa dos interesses das crianças africanas, em defesa dos direitos das crianças africanas, então a Organização das Organização da Unidade Africana, a sigla, hoje União Africana, instituiu oficialmente a data em 1991. Desde então, o dia é lembrado em diversos países do continente africano e também pelas organizações internacionais dedicadas à proteção da infância. Apesar dos avanços registrados nas últimas décadas, milhões de crianças na África ainda enfrentam desafios significativos como acesso limitado à educação de qualidade, pobreza e desigualdade social, trabalho infantil, casamentos infantis e precoces, conflitos armados e deslocamentos forçados, dificuldade de acesso a serviços de saúde, desnutrição e insegurança alimentar. Esses fatores impactam diretamente o desenvolvimento infantil e dificulta o pleno exercício dos direitos fundamentais das crianças. O papel da educação. A educação é uma das principais ferramentas para romper o ciclo da pobreza, promover a igualdade e ampliar as oportunidades para novas gerações. O legado dos estudantes de Soweto permanece atual, reforçando a importância de garantir a todas as crianças uma educação inclusiva, segura e de qualidade, independente de sua origem, condição social ou local de resistência. O apartheid era imposto pelos Estados Unidos, pelos brancos na África do Sul. Na época, os Estados Unidos achavam isso bom. Anos e anos deixou, né? Até que Nelson Mandela, até que a humanidade, outros países se levantaram. E aí, por um fim no apartheid. Tá aí a data de hoje, Dia Internacional da Criança Africana. 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Quero mandar um alô aí para os meus amigos, o Gentil. Bom dia, aquele lanche bem fresquinho, popular, café bem passado, fresquinho, no trailer do Ismael, na Tiradentes, no centro. Cantando pro nosso povo, Teodoro Sampaio. Ah, tá com frio? Ah, pede o casaco verde emprestado. Ah, não tem mais o casaco verde? Mas que barbaridade. 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

gostou do casaco verde, mas que tal? Bom dia! É, o nosso povo aí ligado com a gente, obrigado, chegando ao final do programa, né? Todos os dia a dia, né? Todo dia a dia. Hoje, a gente agradecendo a Deus, a audiência, a companhia de cada um e cada uma. Onde quer que esteja, né? Onde quer que esteja. Meu amigo, minha amiga. Você, ontem nós estávamos conversando sobre os meninos do sinaleiro, né? Porque, na verdade, muitas crianças estão na sinaleira sendo explorado, pedindo dinheiro, os pais em casa, tem tantas oportunidades de trabalho, emprego, mas os pais não querem trabalhar. Por quê? É, tem gente assim. Será? Pois é. Pois é, né, meus amigos e minhas amigas? A vida é dura, mas a gente tem que saber que no mundo nem todos têm a mesma oportunidade. Então, quando a gente, uma criança, geralmente a gente não tem como não ajudar, né? A gente fica pensando, ah, como não vou ajudar? Mas às vezes a gente pensa, quem é que está por trás disso? Então, nós temos política pública, cabe à prefeitura municipal, o conselho tutelar, fazer uma visita, ver essas crianças, o que é que precisam, conversar com os pais e tirar do sinaleiro, né? É, né, Abílio Anunciação, bom dia. É, né, o Paulo Renato, bom dia. Paulo Ricardo, bom dia. Quanta gente ligada com a gente. Obrigado, obrigado. Então a gente vai, vamos lá. E a secretária do Bem-Estar Animal de Canoas, Paula Lopes, que foi indicada ao cargo, ao cargo pelo Tenente Coronel Zucco, hoje é candidata ao governo do estado pelo PL. Foi presa na manhã de ontem. Ela é investigada por ordenar mortes em massa de 498 cães e gatos resgatados. Além disso, criava campanhas para arrecadação para auxiliar nos tratamentos, enquanto pedia para veterinários sacrificar os animais, e ela pedia dinheiro. E passava o dinheiro para sua... Mas que barbaridade. É desse jeito, né? Desse jeito. 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Meu amigo, minha amiga, que situação, hein? Que situação. Ferra Brás, bom dia. Agora eu quero mandar um alô para todos meus amigos e dizer o seguinte. 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Um abraço, guri. Bom dia. 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Coisa boa. 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
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Coisa bonita de se ver, né? Muito bacana mesmo. 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Bom dia, amigos. Vamos que vamos. Um dia de cada vez. 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Muito bem. 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Eita, coisa bem boa, né? Masculina, feminina, juvenil e infantil. Que coisa boa de se ver. 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Um abraço, bom dia. Eco. 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Eita, gurizada, trabalhando sempre pelo bem da comunidade. 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
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Obrigado, amigos. Obrigado, nós vamos ficando por aqui. Agradecendo a Deus, a audiência e a companhia. Claro que antes da despedida, né, a gente sempre lembra. 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Bom dia, amigos. Obrigado por tudo. Nós ficamos por aqui agradecendo a Deus, a audiência, a companhia. Quero mandar um alô para Jussara Oliveira, lá em Novo Hamburgo. Bom dia. O meu irmão Osmar, meus familiares lá em Novo Hamburgo, né? Bom dia. Aí o Oscar de Paulo, bom dia. E assim nós vamos. Obrigado por tudo. Vamos lá? Vamos, amanhã tem mais. Te amo, o menino do sinaleiro, para você refletir, época de inverno, época disso. 8h32.

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1: 8:37.
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1: 8:40.

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1: 8:50.
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6: 8 horas e 53 minutos.

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1: 9:04.
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1: 9:06.

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1: 9:17.
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1: 9:19.

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1: 9:32.
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1: 9:35.

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1: 9:45.
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1: 9:47.

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1: 9:59.
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1: 10:01.

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1: 10 horas e 11 minutos.
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1: 10 horas e 14 minutos.

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1: 10 horas e 23 minutos.
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5: 10 horas e 25 minutos.

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1: 10 horas e 38 minutos.
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1: 10 horas e 40 minutos.

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1: 10 horas e 46 minutos.
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1: 10 horas e 49 minutos.

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1: 10 horas e 52 minutos.
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1: 10 horas e 54 minutos.

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1: 11 horas e 9 minutos.
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1: 11 horas e 11 minutos.

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1: 11:23.
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1: 11:25.

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0: 11:32.
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0: 11:34.
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0: 11:35.
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0: 11:36.
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0: Yeah! Coisa linda!
1: 11 horas e 43 minutos.
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2: 11 horas e 49 minutos.
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2: Horas e 50 minutos.

0: 12:02.
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2: Marcos e Belucci
3: e Guilherme Benuto.
2: Prazer.
3: Bora.

0: Vai ter jeito.
1: Bom demais.
2: Guilherme
3: obrigado,
2: Benuto.
3: Obrigado, Marcos e Belucci.
4: 12 horas e 5 minutos.

0: Senhoras e senhores, Hugo e Guilherme, bebezada.
1: Muito obrigado.
0: Obrigado.
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3: 12 horas e 11 minutos. 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

0: 12:17.
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0: 12:21.
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1: 12:28.
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1: 12:30.
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12:37. 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
1: 12 horas e 44 minutos.
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1: 12 horas e 46 minutos.
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12:53. 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
1: 13 horas e 8 minutos.
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1: 13 horas e 10 minutos.
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1: 13 horas e 31 minutos.
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1: 13 horas e 33 minutos.

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1: 13:53.
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1: 13:54.
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2: 14 horas e 8 minutos.

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0: já ele no deixou.
1: Que coisa linda,
2: velho.
1: Oh, agora troca que aqui ligou.

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2: 14 horas e 40 minutos.
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0: casa.
1: Coisa linda.
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0: tudo, vai.
1: Xalalalalala, xalala, xalalalalala.
0: Luan Santana!

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3: 15:12.
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0: coração. Obrigado por terem vindo.
1: Felipe e Rodrigo, sejam bem-vindos.
2: Que sentimento, rapaz.
1: A honra é nossa.
2: Que moda também.

0: Valeu!
1: Que sentimento!
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0: pode fazer barulho à vontade, Cuiabá.
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2: 16 horas e 16 minutos.
3: Essa é forte, hein?

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0: Deixa as cachaças pra nós.
1: Obrigado, gente.
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0: Jorge Matheus.
1: Obrigado, meu irmão.
2: Valeu, Du.
0: Prazerão.
1: Obrigado você, gente.
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1: 16:42.
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2: 17:02.
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6: Alô, moçada, muito boa tarde, muito boa tarde. E assim, nós vamos iniciar o programa. Aproveita, minha gente.

0: amigos, alô, amigas! Alô, ouvintes da Rádio Ferrabras FM, muito boa tarde! O programa é o Entardecer na Cidade e eu sou a Nilton Pereira. Estou chegando para ficar com vocês até às 7 da noite, até às 19 horas. Estarei por aqui trazendo o melhor da música que fala da terra, da natureza, do coração. Vou trazer para vocês o melhor da música sertaneja.
1: 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Vou mostrar.
0: É muito bom estar aqui, é muito bom estar com você, mas eu quero que você participe do programa. E você participa através do telefone 51 99754-6409. 99754-6409 é o número do telefone que está liberado, está aguardando a sua ligação. Também você pode mandar a sua mensagem, porque este fone também é o WhatsApp. Outra forma é você nos acompanhar pelo Facebook, a Nilton Pereira ou, se preferir, Rádio Ferrabras. A Nilton Pereira ou Rádio Ferrabras, você entra, comenta, curte e compartilha para nós chegar mais longe. Você também pode nos acompanhar através do www.radioferrabras.com.br. Ferrabras com Z, www.radioferrabras.com.br. Você também nos acompanha.
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0: E o dia amanheceu gelado em Sapiranga e quase todo o Rio Grande do Sul. Hoje de manhã, 4 graus, cara. 4 graus. Tava frio pra caramba, né? Mas nesse momento, né? O dia amanheceu muito gelado, mas logo saiu o sol. Teve um período de vento frio, muito frio hoje. E agora, temperatura de 15 graus aqui nos estúdios da Rádio Ferrabras FM, na rua Adolfo Kaufmann, número 310, no Mundo Novo, em Sapiranga, Rio Grande do Sul. Tchê!
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0: E nós vamos juntos até às 7 horas da noite. Você daí, eu daqui. E nós podemos nos comunicar através do telefone, através do WhatsApp, através do Facebook. Que já passei as orientações. Então, enquanto você não vem daí, eu vou daqui. Vou trazer para vocês Delay Dorivan. O esquema montado.

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1: 5:18, 5:18. 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
1: Acho que vou ficar gripado, tô espirrando. Vou ter que tomar uma cachaça, eu acho, né? E depois toma uma cachaça, que é uma beleza. 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

0: Boa tarde, muito boa tarde a todos os ouvintes. Você que está saindo do trabalho agora, já está ligado na Ferrabras FM. Muito obrigado pela companhia, muito obrigado pela sintonia. Você que já chegou em casa, já está aí na lida, tomando aquele chimarrão. Ou você que está sossegado, aposentado, tranquilo, né? Tipo a dona Terezinha, né? Até a dona Terezinha lá da Roselândia tá lá escutando o futuro genro dela, né? Ô, beleza, né, Tetê? Um abraço pra dona Terezinha, né? E um abraço pro Nelo, né? O Nelo que está de aniversário hoje, né? Tá completando aniversário hoje o Nelo, que é o filho da dona Terezinha. Já liguei pra ele, deu os parabéns, mas vai de público aqui o parabéns pro Nelo que está de aniversário hoje. Vamos trazer música! Vou trazer pra vocês Zezé de Camargo e Luciano. Amor que fica...
1: Beleza, hein, Beto? Oh. Dá pra sacudir nessa?
2: Se dá.
1: Oi, Beto.

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1: 17 horas e 33 minutos.

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São seres humanos que estão vegetando em cima da... 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

0: Meu abraço pro pessoal do Centenário, pessoal do Novo Centenário, do Residencial Centenário, também da São Jacó, São Paulo, São Vicente, Pedro Garcês, loteamento Adão Quetes. Meus amigos e amigas do Centro, 7 de Setembro, Cruzeiro do Sul, meu abraço. Também aquele abraço, pessoal lá do Voo Livre, pessoal lá do Ferra Brasa, da Esperança, do Alvorada, Sol Nascente, Colina Verde, loteamento do Musa, João Goulart, Operária, Pinheirinhos, Itu, Novo Progresso e também Amaral Ribeiro. Estão vegetando. E lá na Vila Nova, aquele abraço para todos vocês, pessoal do Vitória, do Conquista, do Eucaliptos, da São Luís, Morada São Luís, Colina, 1º de Dezembro, Povo Feliz, Corsã. Um abraço, pessoal lá do Piquete, Harmonia, Novo Horizonte, Santa Fé, Vila Irma, Bairro Floresta também, loteamento do Maninho, Porto Palmeira. E um abraço também, pessoal, do Bairro Oeste, Vida Nova, São Francisco, Pôr do Sol e aqui do Mundo Novo.
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0: E esta música... Eu quero oferecer para ela, aquela que conquistou o meu coração. Quero oferecer pro meu amor, né? Alô, Essi!

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0: no Vale do Paranhana amanheceu assustada nessa terça-feira, dia seguinte ao ataque a tiros a uma revenda de veículos que resultou em 3 mortos e um ferido na tarde de ontem. Por volta das 15 horas, criminosos invadiram a revenda TS Motors com trajes semelhantes aos da Polícia Civil e balaclavas e dispararam contra as vítimas. Eles estavam em um Chevrolet Prisma Prata e fugiram do local após os tiros. O veículo foi encontrado abandonado no bairro Ideal. No ataque morreram João Vitor dos Santos, de 21 anos, Robson Toledo Chaves, 34 anos, e Carlos Alberto Cardoso Arteiro, de 58 anos. Uma quarta vítima, um homem de 61 anos, foi levado para o Hospital Bom Jesus de Itaquara e depois transferido para outra unidade hospitalar. O estado de saúde dele, nesta terça-feira, não foi informado. O crime segue em investigação pela Delegacia de Polícia de Itaquara, que permanece nas buscas pelos suspeitos. Além disso, foi apurado que há relação entre as vítimas. Então, vamos ver aí o que a polícia vai apurar. Dois dos atingidos eram proprietários da revenda de veículos, o homem de 61 anos, que está ferido, e seu filho, Robson Toledo Chaves, que morreram no ataque. Já Carlos Alberto Cardoso Arteiro era funcionário do estabelecimento, enquanto João era um prestador de serviço. Triste essa notícia, né? É a criminalidade na nossa região aí que não para de crescer e cada vez fazendo mais vítima.
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0: 8 minutos faltando para as 18 horas. Vou trazer para vocês o encanto e magia. Chico Rei e Paraná.

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2: 18:05.
3: E nós chegamos ao final de mais um dia. O sol já se foi e a escuridão está tomando conta do céu. Neste momento, queremos agradecer a Deus, pedir a proteção dele para nossas vidas. Senhor Deus, Pai Todo-Poderoso, protegei-nos, Senhor, enquanto estamos acordados. Velai por nós enquanto dormimos, para que acordados vigiemos com Cristo e dormimos, e dormindo repousemos na sua paz. Anjo de Deus, meu querido guardião, a quem o amor de Deus me confia, esta noite esteja ao meu lado para iluminar, guardar, governar e guiar-me. Da mancha do pecado, livrai-me, e na hora da morte, seja o meu ajudante. Pai, quando eu me deitar para dormir esta noite, banha-me com o calor do teu amor. Na vossa misericórdia, acalmar a minha dor, seja do corpo, da mente ou da alma. Concede-me uma noite de sono descansada para que, quando acordar, esteja fortalecido para fazer a tua vontade. É o que eu te peço, em nome de Jesus. Amém. Ave Maria, cheia de graça, o Senhor é convosco. Bendita sois vós entre as mulheres, e bendito é o fruto do vosso ventre, Jesus. Santa Maria, Mãe de Deus, rogai por nós, pecadores, agora e na hora de nossa morte. Amém.

6:11 e com vocês, os clássicos da música sertaneja. Tonico e Tinoco, depois Tião Carreiro e Pardinho.

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0: por unanimidade, a primeira turma do STF condenou o ex-deputado federal Eduardo Bolsonaro, acusado de coação no curso da ação que determinou a condenação de Jair Bolsonaro e de outros 7 réus por tentativa de golpe do Estado. Votaram a favor da condenação os ministros Alexandre de Moraes, Cristiano Zanin, Carmen Lúcia e Flávio Dino. Quem conspira contra a democracia, ataca as instituições e desrespeita a vontade popular não é patriota, é traidor da democracia brasileira.
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0: E a Alessi, escreveu: boa tarde, meu amor, sempre atencioso, obrigado pela música. Foi mandada com carinho, né? A Juscelia, ô Juscelia, minha sobrinha, né? Boa noite, padrinho, bênção, estás abençoada. Abraços para toda a nossa família, isso mesmo. Muito obrigado, Juscelia, ela que fala lá de Gaspar, Santa Catarina, né? Ligada na Ferrabras FM. Também recebi mensagem aqui, do Neri, o Neri do Bairro Oeste, aquele abraço para ele. E eu quero mandar aquele abraço pro Ivo Caetano, né? Até não sabia que o Ivo Caetano tá meio caseiro, né, Ivo Caetano? Diz que tá com dificuldade para se movimentar. Qualquer hora dessa eu vou te fazer uma visita, Caetano. Aquele abraço pro Ivo Caetano lá da São Luís, sempre sintonizado conosco. Lá em Pato Branco, aquele abraço pro seu João e toda a equipe lá do Mercado Oliveira, sintonizados conosco. Também no Paraná, lá em Toledo, o Oldemar teve aí essa semana, batemos um papo, né, tio? Também no Paraná, a Ana Leia Soprano, lá em Barracão, né? Só que ela tá do outro lado da Argentina, né? Mas tá por ali. Aquele abraço pra ela, aquele abraço pro Ney, a Ana, o Ico, a Nelce e também o Severo Cardoso. Também quero mandar aquele abraço pro Jair Vanzan, né? O Jair Vanzan é um gaúcho que mora aí pros lados de São Leopoldo, ali pertinho do Rio dos Sinos, né? Grande abraço, meu amigo Jair Vanzan. E o Chites, né? O Chites tá lá no interior, né, tia? Deixa eu achar aqui, ó, a cidade do Chites. O Chites agora é um morador de Tiradentes do Sul, né? Tá ele e o professor Cláudio, né? Dois alemão velho, abandonado lá num sítio de 6 hectares, né, tia? Dá pra plantar à vontade. Eu perguntei pra ele: e aí, tia, tá plantando muito? Diz ele: não é época. Então tá só criando bicho agora. Diz que tá só criando bicho. Diz que já tem porco, galinha, pato, ganso, né? De vez em quando eles pescam um pouco. Diz que tem um açude lá, né? Mas diz que estão limpando, estão ajudando, organizando, né, tia? Então tá, uma hora dessa nós faz uma excursão e vai lá comer um porco com Chites e o

Vamos com música, vou trazer pra vocês a saudade boa de briga. De Paulo e Paulino.

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4: Seis horas 34 minutos, 6:34. É muito bom estar com vocês, né? Eu que estou aqui todas as tardes, de segunda a sexta-feira, das 5 às 7, sempre trazendo o melhor da música sertaneja. Aí a gente passa pelo sertanejão, a gente passa pelo sertanejo raiz, traz também os clássicos das músicas sertanejas e assim a gente vai tentando agradar todos os gostos, né? Porque a gente sabe que gosto cada um tem o seu, a gente tem um gosto parecido, né? Mas a gente faz tudo para poder agradar a todos os nossos ouvintes. É lógico que aquele que pede a música, bom, ele pede a música que ele quer. Aí eu me divirto junto, né? Aí a gente só ajeita aqui pra ficar bonito, né? Pra agradar a todos. Então, muito obrigado pela companhia de todos vocês. Lembrando que vocês podem participar através do telefone 997546409, 997546409, ou também pelo Facebook, a Newton Pereira, ou se preferir, Rádio Ferrabras. Aí você entra, comenta, pede sua música, faz o seu recado ali, curte e compartilha, que daí a gente chega mais longe, né, tia? Hoje eu tive uma honra, né? Eu olhei e vinha vindo aquele gaúcho bem piochado, apacito, frio, que Deus o livre. Eu acho que ele devia ter ficado em casa, né, tia? Ficado em roda do borraio, tomando mate. Mas ele resolveu dar uma volta. Quando chegou perto de mim, eu pensei, mas quem é aquele vivente ali, tia? Piochado, bota até o joelho, né? Hã? Quem era? Era o Valmor. Valmor tava dando uma volta na cidade. Mas o que tá fazendo, Valmor? Pra mim, hoje é domingo. Valmor veio. E o Valmor, que tá sempre sintonizado conosco, mandou uma mensagem aqui pra mim e pediu a música do Solevante Soleni. Ele pediu? É lógico que eu vou trazer pra vocês. Noite triste.

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2: Seis horas 48 minutos, 6h48. Aquele abraço então para Juscelia, também para Leci e também a Dona Tetê. Aquele abraço muito especial para todas vocês. Quero mandar aquele abraço também pro Valmor. O Valmor é... O Neri, o seu João lá do Pato Branco, também aquele abraço pra Thalita, né? A Thalita também sintonizada conosco, o Ericon, Ericon Muniz, a Verônica, o Leonelson Miranda, aquele abraço, também aquele abraço pra Claudete, a Claudete do Centenário, e o meu amigo Schumacher, né? O Schumacher é o maior fofoqueiro que tem lá no bairro, na São Jacó, né? Falou até do Antônio Machado, mas também ele e o Machado também é uma dupla, assim, sensacional, né? Também, aquele meu abraço pro Carlos lá de Campo Bom, sempre sintonizado conosco. Muito obrigado pela companhia, muito obrigado pela sintonia. Aquele abraço pra Adélia e o Antônio Machado. Também a Jacira lá do Amaral Ribeiro. Meu compadre Mauri Schorn, já foi diretor aqui também, né? Aquele abraço muito especial pra você. Pessoal lá da Casa dos Parafusos. Nosso abraço, pessoal, lá da Casa dos Parafusos. E o meu amigo Joaquim Goulart, Joaquinzão. Opa, Joaquinzão tá na cidade. Também prosemos um pouquinho hoje. Também quero mandar aquele abraço pro Lelo e o Ernesto, meus colegas do táxi, né? Também o Batatinho, o taxista ali da frente do Rissul. E a gurizada do Dico, né? Ou a gurizada do Marino também. Tem uns velhos ali, gente boa, cara. Ah, gente boa, aqueles velhos. Eu ia dizer piar, né, tia? Mas são todos aposentados, esses taxistas, né, tia? Isso aí é romantismo, passar perto desses pontos de táxi aí tá louco, né, meu? Vamos trazer música, vou trazer pra vocês o Choro Triste de um Carreiro.

3 minutos faltando para 7 horas e nós vamos chegando ao final de mais um programa Entardecer na Cidade. Deixo um abraço para cada um. Um abraço para cada uma. Um beijo no coração de todos vocês. Eu estou indo embora. Volto amanhã, assim

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4: Em Brasília, 19 horas. Está no ar a Voz do Brasil. As notícias do governo federal que movimentaram o país no dia de hoje.
5: Olá, boa noite.
4: Boa noite para você que nos acompanha em todo o país.
5: Terça-feira, 16 de junho de 2026.
4: Vamos ao destaque do dia. Presidente Lula se reúne com países mais desenvolvidos do Ocidente.
5: Em reunião do G7 na França, o presidente defendeu que dívidas de países pobres sejam convertidas em serviços ambientais.
4: Destacou ações brasileiras para conter o aquecimento global e a redução da pobreza. Luana Karen.
6: Lula também falou de segurança. Defendeu que o combate ao narcotráfico seja feito junto ao combate de ilícitos, como lavagem de dinheiro e tráfico de armas.
5: E ainda, na nossa última reportagem sobre o Move Brasil, vamos falar das condições facilitadas para motoristas de táxi e aplicativos trocarem os carros.
4: Os profissionais poderão comprar carros de até R$150 mil, pagando a metade dos juros de mercado. Luciana Colares de Holanda.
7: A partir de 19 de junho, os motoristas habilitados poderão escolher veículos e procurar uma instituição financeira credenciada para solicitar o financiamento.
5: E a gente vai falar também de educação.
4: Termina amanhã o prazo para pagar as inscrições do Enem para os alunos que não estão isentos da taxa.
5: E os dados mais recentes divulgados pelo governo do Brasil mostram que o número de crianças dependentes do BPC na escola é o maior já registrado.
4: Hoje, na apresentação da Voz do Brasil, eu, Mariana Jungmann e Luciano Seixas.
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4: O presidente Lula segue na França, onde participou hoje da reunião de cúpula do G7, o grupo que reúne as nações mais desenvolvidas do Ocidente.
5: Em seu discurso, o presidente defendeu que os países ricos destinem mais recursos para os países em desenvolvimento.
4: Lula também manteve reuniões bilaterais com a Comissão Europeia e a primeira-ministra do Japão.
8: Na primeira intervenção na cúpula do G7 em Evian, na França, o presidente Lula alertou os líderes do grupo, que reúne algumas das maiores economias do mundo, que a desigualdade entre nações ricas e pobres aumentou nos últimos anos. A sessão foi fechada à imprensa e teve apenas o discurso escrito divulgado. De acordo com o presidente, ano passado, houve uma queda histórica de 23% na ajuda oficial ao desenvolvimento. Segundo Lula, a falta de recursos tem deixado milhões de pessoas ao redor do mundo sem alimentação, sem escola e vulneráveis a doenças que poderiam ser prevenidas. Por outro lado, o brasileiro afirmou que os gastos militares somam quase 3 trilhões de dólares por ano. Ainda no discurso, o presidente Lula defendeu soluções, como a troca de dívidas dos países pobres por ações climáticas ou investimentos sociais. E destacou medidas adotadas pelo Brasil, como o Fundo Florestas Tropicais para Sempre, criado para financiar a manutenção desse bioma, e a Aliança Global contra a Fome e a Pobreza, que permite o compartilhamento de experiências eficazes na redução de desigualdades. Lula também falou de segurança. Defendeu que o combate ao narcotráfico seja feito junto ao combate de ilícitos, como lavagem de dinheiro e tráfico de armas. Pela manhã, o presidente Lula se reuniu com a primeira-ministra do Japão, Sanae Takaishi. Eles trataram do possível início das negociações para um acordo de comércio entre Mercosul e Japão.
9: Eu fico muito feliz com essa perspectiva virtuosa de um acordo Japão-Mercosul. E além dessa boa notícia do Mercosul, eu espero que possamos produzir boas notícias na relação bilateral Brasil-Japão.
8: No fim da tarde, o presidente Lula se reuniu com a presidente da Comissão Europeia, Ursula von der Leyen, e com o presidente do Conselho Europeu, Antônio Costa. Eles trataram de medidas restritivas adotadas por países da Europa contra produtos brasileiros. E acertaram a criação de uma comissão entre o Itamaraty e os representantes do Bloco Europeu para identificar as dificuldades e buscar soluções. Também nesta terça-feira, o presidente Lula participou de um jantar com todos os chefes de Estado e de governo que estão em Evian para as reuniões do G7. De Evian Leban, na França, Luana Karen.
5: E ainda durante os trabalhos do G7, o presidente Lula e o diretor-geral da Organização Mundial da Saúde, Tedros Adhanom, divulgaram uma carta pedindo que os líderes das maiores economias do mundo apoiem a conclusão do Acordo Global sobre Pandemias.
10: O acordo foi aprovado em 2025, mas um ponto extra ainda precisa ser discutido para ele entrar em vigor.
5: O Brasil preside essas negociações que tratam da adoção do anexo de acesso a patógenos e partilha de benefícios.
10: O foco é garantir a troca de informações sobre vírus, bactérias e outros agentes com potencial para se tornarem novas pandemias.
5: Além disso, é preciso garantir que países em desenvolvimento tenham acesso a vacinas e tratamentos de forma justa do que ocorreu com a pandemia de Covid-19.
10: Garantir mobilidade e proteger áreas ambientais são desafios das obras de pavimentação da BR-319, que atravessa uma das regiões mais sensíveis da Amazônia.
5: A rodovia conecta Manaus a Porto Velho e é a única via terrestre que liga a capital do Amazonas com o restante do país.
10: Com investimento de 20 bilhões de reais, o governo do Brasil vem adotando um modelo inédito, que deve servir de referência.
5: São medidas especiais para assegurar proteção ambiental e reduzir o isolamento logístico da região.
11: Uma rodovia que representa um dos maiores desafios de infraestrutura do país. A BR-319, responsável por conectar o Amazonas ao restante do Brasil por via terrestre, recebe um novo modelo de gestão. A ideia é unir mobilidade, desenvolvimento e preservação da floresta. Em Brasília, representantes do governo do Brasil apresentaram as medidas especiais previstas. O plano prevê ações de proteção ambiental, monitoramento territorial, reforço da fiscalização e regularização de terras na área de influência da rodovia. A secretária executiva do Ministério do Meio Ambiente e Mudança do Clima, Ana Flávia de Sena Franco, explica que todo o trabalho feito pelo governo vai transformar a BR-319 em um modelo de desenvolvimento e preservação ambiental.
12: Nosso objetivo é fazer do processo de repavimentação da rodovia um modelo de gestão e controle ambiental com participação das comunidades, respeito aos saberes tradicionais, recuperação de área degradada, geração de emprego e renda para a população por meio do fortalecimento das cadeias da bioeconomia.
11: O plano prevê melhorias nos 877 quilômetros da BR-319. As medidas de proteção ambiental incluem a ampliação de áreas protegidas, ações de resgate da fauna e criação de estruturas de passagem para animais, além do reconhecimento e demarcação de terras indígenas e ações de regularização fundiária. Entre as medidas de infraestrutura estão a substituição de 52 pontes de madeira e a manutenção permanente da rodovia. A previsão é implantar também sistemas de monitoramento com implantação de portais de fiscalização, brigadas de combate a incêndios e bases integradas de órgãos públicos. Para o diretor-presidente da InfraSA, Jorge Bastos, trata-se de um modelo inovador e único no mundo.
13: É uma coisa inovadora, não tem nada igual no mundo. É de suma importância, não só para o Brasil, mas para o mundo inteiro, a gente mostrar como pode ser sustentável uma rodovia dentro da selva amazônica.
11: O modelo prevê um contrato único de 20 anos, renovável por mais 15. A assinatura do contrato deve acontecer em dezembro de 2027. A expectativa é transformar a BR-319 em referência de integração regional, com proteção da Amazônia e presença permanente do poder público na região. Reportagem Pablo Mundim.
10: O programa Move Brasil foi criado pelo governo federal para estimular a troca da frota brasileira por veículos mais modernos, eficientes, seguros e menos poluentes.
5: Inicialmente, o programa teve foco em caminhões e ônibus, que nós falamos aqui na Voz do Brasil.
10: Na última sexta-feira, foi lançada a versão voltada para ajudar entregadores a comprarem novas motos, bicicletas elétricas e veículos semelhantes.
5: Hoje nós vamos falar do Move Brasil voltado para taxistas e motoristas de aplicativos.
10: A partir dessa sexta-feira, eles poderão solicitar o financiamento de novos veículos junto a instituições financeiras. Luciana Colares de Holanda explica.
14: Juros abaixo da metade dos valores encontrados no mercado e melhores prazos para pagar.
7: Esses são os benefícios que o programa Move Aplicativos oferece para taxistas e motoristas de aplicativos adquirirem veículos novos. As condições especiais de financiamento valem para carros de até R$ 150 mil reais e que atendam critérios de sustentabilidade, como os flex, híbridos e elétricos. O Wallace Moreira, secretário de Desenvolvimento Industrial, Inovação, Comércio e Serviços, detalha as vantagens do programa.
15: Para além de proporcionar a possibilidade de renovação de frota, de descarbonização, ela também dá ao trabalhador melhores condições de trabalho, de vida e de adquirir uma propriedade a uma taxa de juros que está abaixo da metade do mercado. A taxa de juros hoje de mercado gira em torno entre 24% e 28%, dependendo do perfil. Hoje, essa taxa de juros é de 12,5% para homem e 11,5% para as mulheres.
7: Uma pesquisa do IBGE, divulgada no ano passado, mostra que quase 2 milhões de pessoas trabalhavam como motoristas de automóvel no Brasil em 2024. Para Simone Almeida, motorista de aplicativo há quase 10 anos, não fosse por essas condições facilitadas de pagamento, seria impossível trocar de carro.
16: Hoje, nas condições atuais, sem o programa Move Brasil, a gente não consegue adquirir esse veículo para ter um rendimento melhor. E é conforto também do passageiro. O passageiro entra ali e quanto mais estrelas você tem, quanto mais bem avaliado você é, mas você recebe corridas pelas plataformas.
7: Em maio, o presidente Lula assinou uma medida provisória que destina até 30 bilhões de reais para o programa. Podem participar motoristas de aplicativos com cadastro ativo há pelo menos 12 meses que tenham realizado ao menos 100 corridas nesse período na mesma plataforma, além de taxistas em atividade. Para participar, é só acessar a plataforma oficial gov.br/movebrasil e autorizar o uso dos dados necessários para análise de elegibilidade. E ainda esta semana, a partir de 19 de junho, os motoristas habilitados poderão escolher veículos e procurar uma instituição financeira credenciada para solicitar o financiamento. Reportagem Luciana Colares de Holanda.
5: Doenças do pulmão, do coração, maior incidência de câncer.
10: A lista de prejuízos na saúde é grande para quem fuma.
5: Segundo a Organização Mundial da Saúde, o tabaco mata mais de 8 milhões de pessoas no mundo por ano.
10: O SUS oferece todo o tratamento de graça para quem deseja parar de fumar. E a busca por ele tem crescido nos últimos anos.
17: O servidor público Frederico Pereira fuma há mais de 30 anos. Ele está em tratamento no Hospital Universitário de Brasília por causa da bronquite e do início de um enfisema pulmonar. E fala sobre a dificuldade que é abandonar o cigarro.
18: Não desisti ainda dessa luta e dessa tarefa, até porque é uma necessidade de saúde.
17: Parar de fumar vai muito além de abandonar um hábito. A dependência da nicotina provoca sintomas físicos e emocionais que podem dificultar o processo. Por isso, muitas vezes é necessário acompanhamento médico. O Sistema Único de Saúde oferece tratamento completo para quem deseja parar de fumar. A chefe de controle do tabagismo do Instituto Nacional de Câncer, INCA, Maria José Giongo, detalha esse atendimento.
19: Então, essa pessoa ela vai ser acolhida na unidade de saúde, né? Esse tratamento ele pode ser individual ou em grupo, caso seja necessário que essa pessoa, que esse cidadão se utilize de medicamentos para auxiliá-lo no processo de cessação, então ele vai receber esse medicamento também de forma gratuita. Então as equipes das unidades de saúde dispõem de uma equipe ali multiprofissional que vai dar toda assistência para a pessoa que deseja parar de fumar.
17: E a procura por tratamento tem crescido. A distribuição de remédios no SUS aumentou 138% entre 2022 e 2025. Foram 19 milhões de medicamentos entregues em 2022, número que saltou para 46 milhões no ano passado. Além do medicamento bupropiona, o SUS oferece também outros outras opções que ajudam a parar de fumar, como goma de mascar e adesivos de nicotina, um apoio importante para combater um hábito que traz consequências sérias para a saúde. No Brasil, 477 pessoas morrem a cada dia por causa do tabagismo. O professor e pneumologista do Hospital Universitário de Brasília, Ricardo Martins, fala sobre os malefícios do cigarro.
20: O cigarro é a principal causa evitável de doença no mundo. No campo das doenças respiratórias, são as doenças do tipo bronquite, enfisema, câncer de pulmão, que nos preocupa bastante, né? E doenças também da área do coração, né?
17: Quem deseja parar de fumar pode procurar uma unidade básica de saúde e verificar onde o tratamento é oferecido em seu município. Reportagem Márcia Fernandes.
5: Atenção, estudantes que já se inscreveram no Exame Nacional do Ensino Médio e ainda não realizaram o pagamento da taxa de inscrição.
21: Os candidatos não isentos devem pagar o valor de R$ 85,00 até amanhã. Sem ela, a inscrição não é válida.
5: O Enem é a principal porta de entrada para o ensino superior no Brasil.
21: O exame é válido para ingresso em universidades por meio do Sisu, ProUni e Fies e também em faculdades no exterior.
22: Termina nesta quarta-feira, 17 de junho, o prazo para pagamento da taxa de inscrição do exame. O valor é de R$ 85,00 e pode ser pago por boleto, PIX, cartão de crédito ou débito em conta, conforme a instituição financeira. Não precisam pagar a taxa os estudantes que tiveram a isenção aprovada pelo Instituto Nacional de Estudos e Pesquisas Educacionais, Anísio Teixeira, o INEP, como alunos do terceiro ano do ensino médio da rede pública, participantes do programa PED-MEIA e pessoas inscritas no cadastro único que atendam aos critérios do edital. Os candidatos que solicitaram atendimento especializado vão poder consultar o resultado do pedido a partir de 26 de junho, na página do participante. Acesse em enem.inep.gov.br/participante. Com redação de Lucília Araújo, Dilson Santa Fé, para a Voz do Brasil.
5: Avanço na inclusão educacional de estudantes com deficiência beneficiários do benefício de prestação continuada.
21: O BPC registrou o maior índice de sua história de crianças e adolescentes entre 0 e 18 anos matriculados, 83% em 2024.
5: Em 2008, apenas 21% dos beneficiários estavam matriculados.
23: Mãe de dois filhos, a Raimunda de Oliveira Souza, conta que trabalhava como doméstica para pagar as contas de casa, até que em 2018 viu sua vida mudar após o filho mais novo, Davi, com então 7 anos, ser diagnosticado com transtorno do espectro autista.
24: Ele, quando na idade de criança, né, de creche, né, que ele foi de creche, eu comecei a perceber alguns detalhes que eu achava diferente, assim, diferenciado das outras crianças. Né? Aí quando chegou no período dele ir para a escola normal, no ensino fundamental, né? Logo no primeiro ano a professora já me chamou para conversar. Falou só, o Davi, ele é assim, é dessa forma, então é melhor você procurar um médico, né? Fazer uns testes, né? Uma consulta. Né?
23: O diagnóstico significou apenas o início de uma batalha solitária para Raimunda, que passou a dedicar todo o seu tempo ao tratamento do filho. Sem muita escolha, ela conta que teve que deixar o emprego remunerado e recorreu ao benefício de prestação continuada. Desde 2022, o BPC, no valor de um salário mínimo por mês, serve para cobrir gastos com medicamentos, alimentação e escola. O estudo, ela garante, é um item indispensável na rotina.
24: Tira notas razoáveis, mais para boa, né? Porque tem a mãe aqui que fica no pé, me ensinando da maneira que eu posso, que eu também não tenho também laço, estudo, mas eu faço o que eu posso, né? E educadora social, que também eu sempre corro atrás, eu cobro na escola, eu sou aquela mãe mesmo que cobra. Se eu estou vendo que está alguma coisa errada, eu vou lá na escola, converso, eu sei das minhas obrigações, eu sei dos direitos que ele tem, então eu vou atrás.
23: E não é só a Raimunda que se preocupa com a educação do filho. Em 2024, o benefício de prestação continuada registrou o maior índice da história de crianças e adolescentes beneficiários matriculados. Dos mais de 870 mil beneficiários, 83% estavam na escola. Em 2008, eram apenas 21%. Os dados são do Ministério do Desenvolvimento e Assistência Social, Família e combate à fome. Para João Paulo Santos, consultor jurídico do Ministério, o resultado mostra o compromisso do governo em ampliar o acesso à educação e reforçar o acompanhamento permanente da política pública.
0: O BPC na escola é um serviço específico do SUAS, do Sistema Único de Assistência Social, que passa a auxiliar, a tentar colocar todos os beneficiários do BPC em idade escolar, ou seja, pessoas com deficiência, né? Não são idosos, são pessoas com deficiência, jovens e crianças, na escola, frequência escolar para essas pessoas, que é um processo de inclusão que não é fácil, né? Um processo de inclusão que precisa ser realizado no cotidiano.
23: Mais de 6 milhões e 500 mil pessoas recebem hoje o benefício de prestação continuada. Desse total, aproximadamente 58% são pessoas com deficiência e 42% são idosos. São beneficiários aqueles em famílias com renda igual ou menor que 1/4 do salário mínimo por pessoa, ou R$ 379,50 por mês. Reportagem Gabriela Noronha.
21: Junho é o mês das festas juninas e as autoridades acendem um alerta para uma prática que, além de perigosa, é ilegal.
5: Soltar balão é crime ambiental no Brasil, com pena de até 3 anos de prisão, além de multas.
21: A prática é um perigo real. Provoca incêndios em florestas e casas e causa apagões nas redes elétricas e pode prejudicar também o voo de aviões.
1: Nesta época do ano, a soltura ilegal de balões triplica, segundo a Força Aérea Brasileira. Entre 2019 e 2024, foram quase 4.500 ocorrências em todo o país. E para identificar os culpados, o tenente Tauan faz um apelo para a população.
2: A gente acredita que por meio da conscientização da população e a partir da não soltura e nenhum incentivo e a divulgação dessa prática na internet, o compartilhamento dessas atividades também por WhatsApp. A gente imagina que com a contribuição da população, a gente reduzirá o risco dessa recorrência e preservará, portanto, a segurança de todos.
1: Esta prática é crime, previsto na Lei 9.605 de 1998, com pena de 1 a 3 anos de detenção e multa, além de crime ambiental, pelo potencial de causar incêndios e destruição. Ana Gabriela Salles, para a Voz do Brasil.
5: A Caixa Econômica Federal começa amanhã a fazer os pagamentos do Bolsa Família deste mês.
21: Essa semana serão pagos os beneficiários com o NIS final 1, 2 e 3, na quarta, quinta e sexta-feira.
5: Ao longo da semana que vem, serão feitos os pagamentos para os beneficiários com os números finais de 4 a 8.
21: E nos dias 29 e 30 de junho, os pagamentos para quem tem NIS final 9 e 0.
5: Para beneficiários de municípios que tiveram situação de emergência ou calamidade declarada, o pagamento será feito integralmente amanhã, independente do número do NIS.
21: Ao todo, cerca de 19 milhões e 300 mil famílias recebem o Bolsa Família.
5: O comércio varejista do país continua em ritmo de crescimento no mês de abril na comparação anual.
21: Segundo dados do IBGE, as vendas registraram alta de 1% em relação ao mesmo período do ano passado.
5: E o resultado positivo se estende para o acumulado do ano, que soma avanço de 2%.
3: O comércio varejista brasileiro mantém trajetória positiva em 2026, com crescimento de 2% no acumulado do ano e alta de 1,5% nos últimos 12 meses. Os dados do Instituto Brasileiro de Geografia e Estatística, o IBGE, mostram que, apesar de uma redução de 1,5% nas vendas em abril, na comparação com março, o setor avançou 1% frente a abril de 2025. Entre os destaques positivos estão os segmentos de equipamentos e materiais para escritório, informática e comunicação, que cresceram 6,5% em relação a abril do ano passado. Artigos farmacêuticos, médicos, ortopédicos e de perfumaria, com alta de 4,5%. Móveis e eletrodomésticos, com aumento de 2,6%. Combustíveis e lubrificantes, com 1,6%. E supermercados, alimentos, bebidas e fumo, com crescimento de 0,9%. O comércio varejista ampliado, que inclui veículos, materiais de construção e atacado especializado de alimentos, também apresentou resultado positivo na comparação anual, com alta de 1,4% em abril. No acumulado de 2026, o segmento registra crescimento de 1,8%. o desempenho positivo alcançou diversas regiões do país. Na comparação com abril de 2025, 20 das 27 unidades da federação registraram um aumento nas vendas do varejo, com destaque para Pernambuco, Tocantins e Distrito Federal. Os números indicam avanço em áreas importantes da economia, com setores de consumo essencial e de bens duráveis contribuindo para a manutenção do crescimento do comércio brasileiro. Claudimário Carvalho, para a Voz do Brasil.
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5: Fique agora com as notícias do Poder Judiciário e do Congresso Nacional. Boa noite.
21: Boa noite para você e até amanhã.
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8: Primeira turma do STF condena Eduardo Bolsonaro por tentativa de interferência em julgamento sobre golpe de Estado. STJ decide que espólio e herdeiros de aposentado com doença grave podem pedir restituição do imposto de renda pago indevidamente. Justiça do Trabalho e órgãos parceiros organizam atendimento a comunidades indígenas no Amapá. Boa noite, eu sou Walter Lima. Por unanimidade, a primeira turma do STF condenou Eduardo Bolsonaro pelo crime de coação no curso do processo. A acusação sustentou que ele teria atuado junto a autoridades norte-americanas para pressionar ministros do STF e influenciar o julgamento de ações envolvendo o pai dele, o ex-presidente Jair Bolsonaro. O relator do caso, ministro Alexandre de Moraes, entendeu que houve tentativa de constranger a atuação da corte por meio de sanções e pressões internacionais. Eduardo Bolsonaro foi condenado a 40 anos e dois, ou seja, foi condenado a 4 anos e 2 meses de prisão no semiaberto, mais 50 dias multa. Se aposentado com doença grave não foi isento de imposto de renda e pagou mais do que deveria após a morte dele, tanto o espólio como os herdeiros podem pedir na justiça a devolução do valor pago indevidamente. Esse entendimento é do STJ. Fátima Uchoa.
9: O espólio de uma aposentada com câncer de mama buscou o reconhecimento da isenção de imposto de renda prevista em lei e a restituição dos valores descontados indevidamente da aposentadoria dela. A Justiça do Rio Grande do Sul extinguiu o processo sem resolução do mérito. Já o relator na segunda turma do STJ, ministro Teodoro Silva Santos, considerou que, embora a isenção por doença grave tenha natureza pessoal, a restituição possui caráter patrimonial e pode ser transmitida aos herdeiros. Assim, um colegiado determinou que os autos retornassem ao Tribunal Estadual para prosseguimento do julgamento da apelação sobre o pedido de restituição.
8: Justiça do Trabalho e órgãos parceiros organizam últimos detalhes para começar o atendimento a comunidades indígenas no Amapá. Rafael Silva.
12: Começam amanhã os serviços levados pela 4ª Itinerância Cidadania aqui com você, a aldeia Manga, no município de Oiapoque, extremo norte do estado. Desde domingo, equipes da Justiça do Trabalho e de órgãos parceiros se organizam na região. Hoje estão sendo montadas as estruturas e revisados os últimos detalhes para atendimentos sobre questões trabalhistas e previdenciárias, serviços de saúde, renda para os moradores da região.
8: O TSE recebeu representantes da Confederação Nacional do Comércio de Bens, Serviços e Turismo para inspecionar os códigos-fonte da urna eletrônica e dos sistemas eleitorais. É a terceira instituição fiscalizadora a visitar o TSE. Fábio Ruas.
25: O representante da Confederação Nacional do Comércio foi recebido pela equipe da Secretaria de Tecnologia da Informação do TSE. Os técnicos do tribunal tiraram dúvidas e abriram o código-fonte para a vistoria. Yuri Cavalcante, especialista em tecnologia da informação da CNC, elogiou a iniciativa do TSE de realizar o ciclo de transparência das eleições 2026. Já fizeram a vistoria o Partido União Brasil e o Senado Federal.
7: Ministérios Públicos Federal e de São Paulo pedem a anulação de nova licença do pré-sal por risco de agravamento da crise climática. Estima-se que a extração e o uso dos combustíveis fósseis resultem no lançamento de mais de 3 bilhões e 800 milhões de toneladas de gás carbônico na atmosfera. Vanessa Pereira.
11: A nova licença corresponde à etapa 4 do pré-sal, a nova fase de exploração de óleo e gás natural na Bacia de Santos, em São Paulo, prevista para começar entre 2026 e 2032. O objetivo da ação é que a licença seja definitivamente anulada e que o IBAMA seja proibido de conceder novos avais até que a Petrobras cumpra os diversos requisitos que estão em aberto, como a complementação dos estudos ambientais e a comprovação da compatibilidade da etapa 4 com compromissos assumidos pelo Brasil e pela empresa na redução de emissão de gases do efeito estufa.
7: 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Boa noite.
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14: Eu sou Paula Groba.
15: E eu sou Humberto Pinheiro.
14: E estes são os destaques de hoje do Jornal do Senado, que começa agora.
15: Senado aprova projeto que reconhece pós-graduação como formação continuada de professores.
14: Avança a proposta que acaba com soltura automática de presos por atraso na revisão de prisões preventivas.
15: Aprovada a criação da Universidade Federal do Esporte.
14: Boa noite.
15: Boa noite.
14: Cursos de especialização, mestrado e doutorado poderão passar a contar oficialmente como formação continuada dos professores da educação básica pública.
15: O plenário aprovou um projeto que atualiza a Lei de Diretrizes e Bases da Educação para reconhecer essas qualificações como parte do aperfeiçoamento profissional dos educadores. Repórter Douglas Castilho.
16: Estão amparados pela proposta as especializações e também as pós-graduações, como mestrado e de doutorado, inclusive com a garantia de licença remunerada já prevista na Lei de Diretrizes e Bases da Educação, sem a criação de novos gastos para o Estado. A relatora da proposta, a senadora professora Dorinha Seabra, do União do Tocantins, ressaltou a importância da proposta.
26: Trata-se de reconhecer que o professor não é apenas receptor de conhecimento produzido pela academia, mas ele também é agente capaz de produzir saberes a partir da sua experiência profissional.
16: A pesquisadora Flávia Monteiro, professora da Faculdade de Educação da Universidade Federal Fluminense, reforçou o papel e a necessidade da formação continuada na área da educação.
27: Isso representa um avanço e fortalece também a compreensão de que a formação de professores, ela deve ocorrer ao longo de toda a carreira.
16: O Plano Nacional de Educação, que é o principal instrumento de planejamento estratégico da educação no Brasil, estabeleceu a meta de que até 2034, 70% dos professores da rede pública tenham alcançado o nível de pós-graduação. A proposta vai à sanção presidencial.
14: O presidente do Senado Federal, Davi Alcolumbre, negou ter recebido 30 milhões de dólares do dono do Banco Master, Daniel Vorcaro, por meio de uma conta no exterior, ao repudiar a informação publicada em reportagem na última semana pela revista Veja. O parlamentar disse que as acusações são falsas e declarou que a situação representa não apenas um ataque pessoal, mas atinge também a imagem institucional do Poder Legislativo.
15: Davi Alcolumbre ainda defendeu a apuração da origem das informações divulgadas e afirmou que adotará todas as medidas legais e judiciais para esclarecer o caso. O senador enfatizou que não aceitará tentativas de intimidação ou constrangimento e criticou a divulgação de acusações sem provas.
28: Não podemos permitir que isso se torne uma prática normal no nosso país. Não podemos admitir que autoridades públicas, instituições ou qualquer cidadão sejam desmoralizados realizados com base em fatos inventados e acusações absolutamente sem nenhuma prova.
14: Um atraso da justiça deve ser suficiente para colocar um preso em liberdade? Essa é a discussão por trás de um projeto aprovado pela Comissão de Segurança Pública do Senado.
15: A proposta acaba com a possibilidade de soltura automática quando houver demora na revisão periódica da prisão preventiva. O texto, que segue o entendimento dos tribunais superiores, ainda será analisado pela Comissão de Constituição e Justiça. Repórter Bruno Lourenço.
0: A Comissão de Segurança Pública analisou três projetos de lei que tratavam de regra que considerava ilegal a prisão preventiva caso o juiz não revisasse a necessidade da medida a cada 90 dias. A redação aprovada determina que o atraso na revisão não gera liberdade automática. Antes de qualquer decisão, o Ministério Público deverá ser obrigatoriamente ouvido e o ônus de pedir a reavaliação passará a ser da parte interessada, como explicou o relator, senador Fabiano Contarato, do PT do Espírito Santo.
10: Concordamos que, uma vez decorrido o prazo para a reavaliação da prisão, se mostra adequada e necessária a prévia oitiva do Ministério Público sobre a manutenção da medida ou a soltura do preso, uma vez que essa previsão prestigia o princípio acusatório que orienta o processo penal.
0: O senador Sérgio Moro, do PL do Paraná, lembrou que a soltura automática não constava no texto original do pacote anticrime enviado por ele quando era ministro da Justiça, tendo sido incluída durante a votação na Câmara dos Deputados.
17: Aí isso foi enxertado para o lobby pró-crime, infelizmente, de alguns parlamentares lá na Câmara dos Deputados. E foi aprovada essa aberração que sugere que a prisão caia automaticamente. Que é o sonho dos vorcaros da vida, inclusive.
0: O projeto aprovado também amplia para centro que tenha sido condenado em primeira instância. O relator justificou que a medida é razoável diante da estrutura enxuta e da falta de capilaridade dos tribunais de segunda instância.
14: E o senador Sérgio Moro, do PL do Paraná, defendeu o endurecimento das leis de combate ao crime organizado ao afirmar que propostas nessa área têm enfrentado resistência do governo federal. Segundo ele, medidas como o fim das saídas temporárias de presos e o projeto antifacção avançaram graças à atuação da oposição no Congresso.
15: Moro também comentou a decisão dos Estados Unidos de classificar o PCC e o Comando Vermelho como organizações terroristas. Na avaliação do senador, a medida pode dificultar a lavagem de dinheiro e o financiamento internacional das facções.
17: É claro que essa designação feita pelos Estados Unidos não resolve todos os problemas. É claro que a tarefa de combater essas organizações é do Brasil, mas é evidente que essa ação do governo norte-americano facilita o nosso trabalho a nível internacional.
14: Já o senador Camilo Santana, do PT do Ceará, defendeu a aprovação da PEC da Segurança Pública pelo Senado. A proposta prevê maior integração entre União, estados, municípios e Distrito Federal no combate à criminalidade, com o compartilhamento de informações, uso de tecnologia e ações conjuntas contra o crime organizado.
15: Segundo o parlamentar, a medida fortalece o Sistema Único de Segurança Pública e a cooperação entre as forças policiais. O texto já foi aprovado pela Câmara dos Deputados e aguarda análise do Senado.
18: Porque o crime ele ultrapassou as fronteiras dos estados, portanto, precisa ter uma coordenação nacional integrada nas informações, na inteligência, na cooperação. E essa PEC da segurança vai permitir que a gente possa dar o avanço necessário que o Brasil precisa em relação a esse tema que aflige a população, que aterroriza a população brasileira.
14: O esporte pode ganhar uma universidade dedicada à formação de profissionais e ao desenvolvimento de políticas públicas para o setor.
15: Os senadores aprovaram uma proposta que cria a Universidade Federal do Esporte. A nova instituição terá como missão produzir conhecimento, qualificar gestores e profissionais e contribuir para o fortalecimento das ações esportivas no país. Os detalhes com Pedro Pincer.
19: Com futura sede em Brasília, a Universidade Federal do Esporte terá entre as finalidades a formação de recursos humanos de excelência, com competências e habilidades para a gestão de políticas públicas de esporte e o incentivo à produção de conhecimento científico e tecnológico aplicado à gestão do esporte e ao treinamento de alto rendimento. Ex-ministro da Educação, o senador Camilo Santana, do PT do Ceará, ressaltou a importância da criação da instituição.
18: O Brasil é uma potência esportiva. Somos um país de talentos extraordinários, mas ainda convivemos com a carência de profissionais qualificados na ciência do esporte, na gestão esportiva, no treinamento de atletas, no paradesporto e nas políticas públicas voltadas à inclusão pelo esporte. A Universidade Federal do Esporte nasce com o potencial de ajudar a preencher esse vazio histórico.
19: Os recursos financeiros para a implantação e manutenção da universidade virão do Orçamento Geral da União, com a possibilidade de auxílios e subvenções por entidades públicas e particulares. O texto segue agora para a sanção presidencial.
14: E o Senado homenageou três pessoas e instituições dedicadas ao cuidado dos mais vulneráveis. Na segunda edição da Comenda Santa Dulce dos Pobres, foram reconhecidos o Instituto da Primeira Infância e Pred de Fortaleza, que atende mais de 4 mil crianças, a religiosa Maria Nilda Cavalcante Rangel e Jorge Eduardo Deister, coordenador da Vila do Pequenino Jesus, em Brasília.
15: Autor da proposta que criou a premiação, o senador Eduardo Girão, do Novo do Ceará, afirmou que a comenda dá visibilidade a exemplos concretos de solidariedade e serviço ao próximo. A Comenda Santa Dulce dos Pobres foi criada em 2020 e é concedida anualmente a pessoas e instituições que prestam serviços relevantes na área social da saúde. Edição de Paula Groba e trabalhos técnicos de Eliseu Cares. O Jornal do Senado fica por aqui. Acompanhe agora as notícias da Câmara dos Deputados. Boa noite.
14: Boa noite e até amanhã.
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2: Plenário pode aumentar proteção de mulheres contra violência política.
3: Câmara aprova punição para má-fé em processos de violência doméstica.
2: Parlamentares analisam políticas públicas de apoio para a população idosa.
5: Boa noite. Maria do Rosário, do PT do Rio Grande do Sul, elogia o lançamento da Rede Nacional de Proteção e Defesa dos Direitos Humanos da Pessoa Idosa. Segundo a deputada, a medida busca ampliar a dignidade e combater a violência exercida contra a parcela da população que mais cresce no país.
2: Maria do Rosário reforça ainda a necessidade de o Parlamento aprovar medidas focadas no fortalecimento da Política Nacional de Cuidados, na criação de um auxílio financeiro para cuidadores de idosos do BPC e na aprovação da Convenção Internacional sobre o envelhecimento humano.
5: Ranieri Paulino, do Republicanos da Paraíba, chama atenção para o crescimento dos casos de violência contra idosos e defende o fortalecimento das políticas de proteção e cuidado. Ele pede garantia de dignidade e segurança às pessoas em situação de maior vulnerabilidade.
2: Ranieri Paulino ainda destaca a necessidade de ampliar o acesso aos serviços destinados às pessoas com deficiência no interior da Paraíba. Para ele, a descentralização desses atendimentos é fundamental para promover inclusão e assegurar direitos à população que vive fora dos grandes centros.
5: José Ayrton Félix Cirilo, do PT do Ceará, defende mais investimentos em políticas de cuidado e proteção para crianças e adolescentes. O deputado afirma que a falta de atenção, presença e apoio familiar pode comprometer o desenvolvimento integral desde a infância.
2: José Ayrton Félix Cirilo aponta que o orçamento federal ampliou a participação dos recursos destinados a crianças e adolescentes nos últimos anos, mas ainda precisa avançar em áreas como educação, saúde, assistência social, segurança alimentar e proteção de direitos.
1: Votação.
5: Punição para quem agir de má fé durante processos de violência doméstica ou familiar contra a mulher é aprovada na Câmara. Confira os detalhes na reportagem de Sofia Peçanha.
20: A Câmara dos Deputados aprovou o projeto que autoriza os juizados de violência doméstica e familiar contra a mulher a aplicar punições para quem agir de má fé. A proposta, de autoria da deputada Flávia Moraes, foi aprovada pelas Comissões de Defesa dos Direitos da Mulher e de Constituição e Justiça. A medida altera a Lei Maria da Penha, com o objetivo de aplicar sanções para quem agir com deslealdade no curso do processo. Invenção ou distorção de fatos propositalmente e tentativa de prejudicar outra pessoa injustamente são algumas condutas ilegais. A deputada Laura Carneiro, do PSD do Rio de Janeiro, relatora na Comissão de Constituição e Justiça, explicou.
21: A má-fé não ocorre pela simples inexistência de condenação ou falta de prova, mas é caracterizada quando a parte ofensora ou ofendida deliberadamente tenta desrespeitar a justiça, utilizando-se de instrumentos ilegais.
20: Pelo texto aprovado, Se o juiz entender que alguém agiu de má fé, essa pessoa pode ser punida com multa de até 10 salários mínimos. Durante a votação do PP de Rondônia, concordou que a medida contribui para o bom andamento dos processos e da proteção às mulheres.
4: Consideramos, pois, que tais aperfeiçoamentos ajudarão a evitar excessos e abusos das partes, conferindo maior credibilidade à Lei Maria da Penha e maior prestígio à verdade real, ampliando a proteção de todas nós mulheres brasileiras.
20: Os danos processuais já estão previstos no Código de Processo Civil e ocorrem quando uma das partes, autor ou réu, não age de forma correta. Para essas condutas, o Código prevê penas como multa e indenização à parte contrária pelos prejuízos que sofreu. Agora, o projeto que aplica punições para quem agir de má fé em casos de violência doméstica e familiar contra a mulher segue para análise do Senado. Da Rádio Câmara de Brasília, Sofia Peçanha.
8: Agricultura. Heitor Xu, do PSD do Rio Grande do Sul, comemora a formatura da primeira turma do projeto Conexão Mulher em Santa Cruz do Sul. A iniciativa reuniu 48 agricultores familiares em atividades voltadas à formação de lideranças femininas e ao fortalecimento da atuação das mulheres no meio rural.
9: Segundo Heitor Xu, o projeto ofereceu capacitação em áreas como cooperativismo, educação financeira e políticas públicas. Para ele, a qualificação e o incentivo à participação feminina contribuem para o desenvolvimento das propriedades rurais, das famílias e das comunidades.
8: Anderson Pinto, do União do Pará, critica operações de fiscalização ambiental realizadas por órgãos federais no estado. De acordo com o parlamentar, pendências fundiárias e burocracia atrapalham os produtores rurais, que, segundo ele, sofrem com a insegurança jurídica.
9: Anderson Pinto defende a ampliação das ações de regularização fundiária e ambiental na Amazônia. Ele argumenta que a definição das propriedades pode reduzir conflitos, garantir segurança jurídica e contribuir para a preservação ambiental e o desenvolvimento da região.
8: Desenvolvimento regional. Ricardo Maia, do MDB, destaca a assinatura de mais de 2 bilhões de reais em convênios entre o governo da Bahia e os municípios para execução de obras. Segundo ele, os recursos serão destinados a áreas como pavimentação, saúde, educação e recuperação de estradas.
9: Ricardo Maia afirma que a transferência de recursos e a realização de convênios fortalecem o municipalismo e ampliam a capacidade de investimento das prefeituras. Ele sustenta que a execução de obras contribui para levar desenvolvimento à população do interior baiano.
8: Pompeu de Matos, do PDT, defende o avanço de investimentos da indústria da celulose no Rio Grande do Sul, com previsão de 27 bilhões de reais. Ele afirma que o empreendimento pode gerar 12 mil empregos, fortalecendo a economia de Barra do Ribeiro, Guaíba, Tapes, Camaquã e Charqueadas.
9: Pompeu de Matos cobra equilíbrio no licenciamento ambiental para que exigências técnicas não impeçam a realização da obra. Ele acredita que o desenvolvimento econômico e proteção ambiental podem caminhar juntos, desde que os órgãos responsáveis adotem critérios razoáveis.
8: Eduardo Veloso, do Solidariedade, lamenta que, em vez de comemorar os 64 anos de emancipação do Acre, seu discurso seja para denunciar o isolamento e o descaso do governo federal com o Estado. Ele cita as estradas intransitáveis e a pobreza da população, que segue sem apoio para crescer.
9: Segundo Eduardo Veloso, o Estado já respondeu por 30% do PIB nacional durante o ciclo da borracha e hoje sofre com as restrições ambientais. Ele defende a abertura de uma rota ligando o Acre ao Peru para encurtar o caminho das exportações brasileiras rumo ao mercado asiático.
8: Homero Rodrigues, do Podemos, homenageia os 100 anos de nascimento de José Carlos da Silva Júnior, apontado como referência empresarial e pública na Paraíba. Ele afirma que o legado do empresário inspira novas gerações pelo compromisso com o desenvolvimento do Estado.
11: Habitação.
9: Charles Fernandes, do PSD da Bahia, comemora a destinação de moradias do programa Minha Casa Minha Vida para Guanambi e cidades vizinhas. Entre os municípios atendidos, ele destaca Pindaí, Malhada, Piripá, Feira da Mata, Ibiaçucê, Sebastião Laranjeiras e Condeúba.
8: Charles Fernandes ressalta que levou ao governo federal a demanda por unidades habitacionais em cidades que ainda não tinham sido contempladas. O deputado assinala que a expansão do programa para cidades do interior contribui para a redução das desigualdades regionais.
11: Economia.
9: Luiz Lima, do Novo do Rio de Janeiro, alega que o Brasil atravessa uma crise econômica marcada pelo aumento do custo de vida, pela alta dos juros e pelo crescimento do endividamento das famílias. Ele afirma que a perda do poder de compra tem afetado diretamente o cotidiano dos brasileiros.
2: Luiz Lima também critica medidas relacionadas às mudanças na jornada de trabalho e argumenta que elas podem ampliar a informalidade. Para ele, o debate econômico deve priorizar ações voltadas à geração de empregos e à recuperação da atividade produtiva.
9: Paulo Guedes, do PT de Minas Gerais, rebate críticas da oposição à política econômica do governo federal. O deputado explica que a taxa básica de juros é definida pelo Banco Central e reforça que o Executivo defende a redução dos juros.
2: Paulo Guedes cita indicadores econômicos e sociais para sustentar a avaliação positiva do governo. Segundo ele, o país registra queda do desemprego, retomada de obras públicas, ampliação de programas sociais e aumento dos investimentos em educação e infraestrutura.
1: Meio Ambiente.
9: Os deputados aprovaram proposta que inclui abrigos de animais entre os locais de cumprimento da pena de serviços comunitários. O repórter José Carlos Oliveira explica como será a medida.
6: A Câmara dos Deputados aprovou o projeto de lei que inclui os abrigos de proteção animal entre os locais onde poderá ser cumprida a pena de prestação de serviços à comunidade. Esse tipo de punição é previsto no Código Penal como alternativa à prisão para condenações inferiores a 4 anos em crimes de menor impacto, como explica a relatora do texto na Comissão de Constituição e Justiça, deputada Júlia Zanatta, do PL de Santa Catarina.
7: Código Penal, né, que fala de prestação em hospitais, escolas, orfanatos e outros estabelecimentos. Então, essa lei, ela vem para alterar e colocar também os abrigos de animais, que são uma realidade da nossa sociedade, inclusive uma realidade.

0: Segurança Pública. Aloysio Mendes, do Republicanos do Maranhão, registra a prisão de 3 suspeitos de envolvimento no homicídio de um empresário em Imperatriz. O deputado elogia a atuação das forças de segurança do Maranhão, com o apoio de órgãos federais no avanço das investigações.
1: Aloysio Mendes manifesta solidariedade à família da vítima e afirma que a resposta policial ajuda a enfrentar a sensação de impunidade na cidade. Ele espera que as circunstâncias do crime sejam esclarecidas e que os investigados respondam perante a justiça.
0: Justiça. Marcelo Nilo, do Republicanos, critica a condução da compra de respiradores realizada pelo governo da Bahia durante a pandemia. O deputado cobra ainda esclarecimentos sobre os recursos empregados na aquisição desses equipamentos.
1: Marcelo Nilo levanta questionamentos sobre a evolução patrimonial de agentes públicos e faz críticas à condução política do grupo que administra o Estado. Ele defende que as suspeitas sejam apuradas com transparência e responsabilização, caso sejam confirmadas irregularidades.
0: Diante das dificuldades para instaurar a CPMI do Banco Master no Congresso, Carlos Jordi, do PL do Rio de Janeiro, defende a abertura de uma CPI municipal para investigar contratos firmados pelo governo local sem licitações e o envolvimento entre as lideranças políticas e executivos da instituição financeira.
1: Na avaliação do parlamentar, haveria um esquema destinado a encobrir supostos pagamentos de propinas. Carlos Jordi afirma ainda que as fraudes envolvendo empréstimos consignados começaram na Bahia, seguindo para o Rio de Janeiro. Ele defende investigações imediatas e a responsabilização dos envolvidos.
0: Relações Exteriores. Sérgio Turra, do PP do Rio Grande do Sul, manifesta preocupação com a segurança jurídica no país. O deputado observa que a parcialidade do judiciário fere o princípio fundamental do Estado Democrático de Direito.
1: Sérgio Turra cita a decisão da justiça italiana relacionada à extradição da ex-deputada Carla Zambelli para apontar possíveis julgamentos parciais. O parlamentar ressalta que a confiança nas instituições é essencial para a garantia da justiça e da democracia.
0: A Câmara pode votar projeto que aumenta a proteção de mulheres contra a violência política. A ideia é combater a violência quando praticada também contra mulheres que exercem liderança social e política fora de cargos eletivos. Confira na reportagem de Antônio Vital.
2: Está pronto para ser votado no plenário da Câmara projeto que amplia a proteção às mulheres contra a violência política. A proposta inclui na lei que combate a violência política contra a mulher aquelas que exercem liderança social e política fora dos cargos eletivos. De acordo com a proposta, passam a ser abrangidas pela lei mulheres que atuam como defensoras de direitos humanos, líderes comunitárias, dirigentes partidárias, líderes sindicais e integrantes de movimentos sociais. O objetivo é reconhecer que a violência política contra mulheres também ocorre fora do ambiente eleitoral e do exercício de mandatos. O projeto, apresentado pela deputada Dayana Santos, do PCdoB do Rio Grande do Sul, recebeu parecer favorável da relatora, deputada Natália Bonavides, do PT do Rio Grande do Norte, para quem a violência política também atinge mulheres que atuam como lideranças, mesmo sem cargos eletivos. A proposta também altera o Código Eleitoral para considerar crime a prática de assédio, humilhação, perseguição ou ameaça voltadas para impedir ou dificultar campanha eleitoral ou mandato de mulheres. Serão considerados crimes atitudes que configurem menosprezo ou discriminação relacionada à condição da mulher, à cor, raça, etnia, orientação sexual ou identidade de gênero. O projeto ganhou regime de urgência, o que permite que seja votado diretamente no plenário, sem passar pela análise das comissões permanentes da Câmara. Mas foi criticado pelo deputado Kim Kataguiri, do Missão de São Paulo, que considerou as medidas protetivas um privilégio.
3: Você vê que na realidade tem alguns jabutis ali de inclusão para proteção especial e privilégios de realidade lideranças que vão ser colocadas acima de cidadãos comuns. Então, líderes de ONGs de direitos humanos, dirigentes partidários vão ter um atendimento especial da polícia, né? Muitas vezes garantido escolta policial e atenção do Ministério Público mais do que um cidadão comum.
2: O texto também altera a lei dos partidos políticos para obrigar as legendas a adotarem medidas de prevenção e combate à violência política contra a mulher. Entre essas medidas estão a criação de canais de denúncia e a aplicação de sanções a filiados que praticarem esse tipo de violência. O regime de urgência foi defendido pela deputada Laura Carneiro, do PSD do Rio de Janeiro.
4: O projeto trata apenas de auxiliar nós, mulheres políticas, na nossa luta diária para que não soframos violência política como sofremos. Talvez os homens não consigam perceber a importância disso para as políticas brasileiras.
2: Ainda não há data para votação no plenário da Câmara do projeto que amplia a proteção.

0: as mulheres contra a violência política. Rádio Câmara de Brasília, Antônio Vital.
1: General Girão, do PL do Rio Grande do Norte, defende o endurecimento da legislação para crimes com motivação política. Para ele, é necessário fortalecer as ações de combate ao crime organizado e garantir mais segurança à população e aos agentes públicos.
2: O deputado manifesta preocupação com o avanço da violência no Rio Grande do Norte e destaca o atentado ocorrido em Mossoró contra um vereador e pré-candidato a deputado federal. General Girão também lamenta a morte de um cinegrafista que acompanhava a atividade política.
1: Marcos Polon, do PL de Mato Grosso do Sul, critica a condução do julgamento do ex-deputado Eduardo Bolsonaro, afirmando que o caso representa uma afronta ao devido processo legal. Segundo ele, o processo teria motivações políticas e não observaria princípios fundamentais da justiça.
2: Além disso, Marcos Polon questiona a atuação do STF e alega que integrantes da corte estariam comprometendo a imparcialidade necessária ao julgamento. O deputado defende que é preciso assegurar segurança jurídica e respeito às regras previstas na Constituição.
3: Cultura.
1: Benedita da Silva, do PT do Rio de Janeiro, exalta a participação das mulheres na construção da cultura brasileira. A deputada cita relatório do ECAD, que aponta crescimento no número de mulheres cadastradas e no valor distribuído em direitos autorais.
2: Benedita da Silva observa, no entanto, que a desigualdade de gênero ainda persiste no setor musical. A parlamentar defende políticas públicas voltadas à ampliação da participação feminina e à garantia de mais transparência e justiça na distribuição dos direitos autorais.
3: Educação.
1: Inácio Arruda, do PCdoB do Ceará, apresentou o projeto que autoriza o uso de veículos do transporte escolar por estudantes da educação profissional, tecnológica e superior. Ele afirma que a proposta busca reduzir a evasão de alunos que têm que percorrer longas distâncias diariamente.
2: Inácio Arruda sustenta que o custo diário do transporte prejudica a permanência de estudantes em cursos superiores nos estados do Nordeste. Ele pede apoio dos parlamentares para acelerar a tramitação e informa que a matéria já foi discutida com entidades estudantis.
3: Trabalho.
1: Luiz Carlos Raul, do Podemos do Paraná, defende que a redução da jornada semanal de trabalho seja acompanhada de regras específicas para micro e pequenas empresas. Ele acredita que o segmento precisa de apoio para se adaptar às mudanças.
2: Luiz Carlos Raul propõe, então, mecanismos de compensação como redução de encargos e acesso facilitado ao crédito para minimizar os impactos financeiros da medida. Para ele, a adoção dessas iniciativas é fundamental para preservar empresas e manter postos de trabalho.
1: Luiz Couto, do PT da Paraíba, defende gratificação de atividades de combate e controle de endemias para servidores da FUNASA, admitidos antes da descentralização das ações do órgão. O parlamentar afirma que a medida reconhece profissionais que atuam em áreas de difícil acesso.
2: Luiz Couto argumenta que o combate a endemias depende também de equipes técnicas, administrativas, laboratoriais, de transporte e de logística. Ele considera que a ampliação da gratificação corrige uma distorção histórica em favor desses servidores.
3: Saúde.
1: Júlio César Ribeiro, do Republicanos do Distrito Federal, destaca a importância de lei que garante às mulheres o direito de ter acompanhante em consultas, exames e procedimentos de saúde. Ele assinala que a norma surgiu de proposta de sua autoria, com o objetivo de ampliar a proteção nos atendimentos.
2: Júlio César Ribeiro avalia que a presença de uma pessoa de confiança torna o acolhimento mais transparente em situações de vulnerabilidade física ou emocional. Ele sustenta que a defesa das mulheres deve resultar em medidas concretas de segurança, respeito e dignidade.
1: Welter, do PT do Paraná, quer que o SUS use mais plantas medicinais produzidas no país para tratar da saúde da população. A ideia é criar cadeias produtivas locais para fortalecer pequenos produtores e diminuir a importação de insumos, que hoje ultrapassa os 98%.
2: Welter reforça que o uso de plantas medicinais faz parte da cultura popular e conta com a validação científica da Anvisa, a exemplo do que ocorre no Paraná, onde em mais de 30 municípios são prescritos fitoterápicos a pacientes do SUS.
1: Termina agora o Jornal Câmara dos Deputados, produzido pela Rádio Câmara, com trabalhos técnicos de Everson Urani e apresentação de José Carlos Andrade e Márcio Aquilissardi. Uma boa noite para você.
2: Ótima noite. A Voz do Brasil está de volta amanhã.
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0: 20:03.
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0: 20:04.
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0: 20:06.

0: muito bem, já estamos por aqui. É, aqui pela sua, pela nossa Ferrabras FM, a sua emissora de rádio preferida aqui da cidade de Sapiranga, cidade das Rosas, capital do voo livre. Então, eu vou convidar vocês para nós acompanhar, né? Você que já estava ouvindo aí antes o Anilton Pereira com a programação de todas as tardes aí, que é o Entardecer na Cidade, e depois acompanhar a Voz do Brasil também. Meu agradecimento a todos vocês. Muito obrigado mesmo. Agradecendo também, né, a Deus pela vida, pela saúde, por tudo de bom que Deus nos propõe. Tudo. Só temos que agradecer. Agradecer por mais um dia que Ele nos concede. Esse dia de hoje, que é terça-feira, 16/6, né? 16 de junho de 2026. É. Então, muito obrigado mesmo. Agradeço imensamente vocês de coração. Um abraço a todos vocês que estão aí ligados conosco. Então, agradecendo a Deus, como eu digo, muito obrigado, nosso bom Deus, nosso Pai poderoso, por tudo de bom que Ele nos oferece. Muito obrigado mesmo. Meu abraço a todos, meu beijo carinhoso para as crianças. 20:08. Antes de trazer a primeira música, vamos trazer aqui sobre o nosso... Hoje eu esqueci, né, os meus... minhas leituras, mas um pouco a gente tem aqui na mão sobre a nossos parceiros aqui da Rota do Café. 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Então quero mandar um abraço lá para o seu Mozart, para a dona Lisete, se estão nos ouvindo, para o Ricardo e o Rodrigo também, e os seus colaboradores, seus empregados, se estão aí no trabalho, estão nos ouvindo, se sintam todos abraçados. Tudo de bom para vocês, que Deus abençoe todos. Também lá quero mandar um alô lá para outros parceiros nossos, que é lá da Pousada dos Girassóis. É. Se estão nós ouvindo, meu abraço para todos vocês aí. É, pro. Eu esqueço até o nome, né? Mas, enfim. É. A Janete e o seu esposo aí, se sintam todos abraçados. Um beijo para a filhinha de vocês. É, os nossos parceiros lá da Pousada dos Girassóis, se sintam todos abraçados. Muito obrigado mesmo. E também, outro nosso parceiro aqui, que é o Robson, aqui da padaria, né? Também se está nos ouvindo, um abraço para ti, Robson. Tudo de bom também para você. Enfim, para todos esses nossos parceiros, nossos colaboradores, como se diz, né? Então, né, que nos apoia. Um abraço a todos vocês, que Deus abençoe sempre. E todos, né, todos que faz parte aqui da Ferrabras FM, muito obrigado. Vamos então abrindo a nossa programação, 20:11. Vamos com a primeira música para vocês aqui, com as primeiras. Ah, é, vamos trazer, é, vai dar sim, não é o horário, não é o horário de manhã cedo, é depois das 20:00, nós temos daí mais tempo. Então, vamos lá com a primeira música para vocês. Vamos trazer a hora aqui. 20:11. E a nossa trilhazinha com a banda Carisma. É, Liga Lá em Casa. E também, não tem o nome da banda ali, né? Mas, enfim, Preciso te esquecer. É, eu achei que era te encontrar. É a música que diz. E com a banda Céu e Canto, coisas de Deus. Tá aí para vocês. Vamos lá com a hora certa e a música para vocês. É, e daí vamos junto. Hoje vamos até às 22 horas só com a programação. Então, as pessoas que querem nos acompanhar, podem curtir aqui a nossa programação. Pode curtir, já tem, bom, é, já tem gente curtindo. A dona Lidy Soura, muito obrigado, dona Lidy. Um abraço para a senhora, vai a programação para a senhora e para os seus familiares. Se sintam todos abraçados e um beijo para as crianças. Se tem filho pequeno, tem neto, bisneto, se sintam todos abraçados vocês e um beijo para as crianças. Muito obrigado pela companhia. Ela tá, já está curtindo e compartilhando também. É, a senhora quer uma música do seu gosto, pode pedir através do compartilhamento aí. Muito obrigado. Que Deus abençoe todos. Vamos então com a primeira música? Vamos lá. Tá aí para vocês. É com a banda Carisma. Liga lá em casa. Vamos junto.
1: 20 horas e 13 minutos.

0: Muito bem, exatamente 20 horas e 29 minutos. Trouxemos para vocês aí Tá Difícil de Voltar e também Apenas Amigos. E antes trouxemos Coisa de Deus com o Céu e Canto. É, vamos lá então, quando são exatamente agora a hora certa para vocês, vamos trazer. A hora certa? Então vamos lá. Então, chegando nas 20 com 30 minutos. 20 horas e 30 minutos exatamente.
1: Horas e 30 minutos.
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1: 20 horas e 30 minutos.
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1: 20 horas e 31 minutos.
0: Muito bem. Antes de trazer a próxima música, vou agradecer também. Tem mais uma pessoa aqui que está conosco. Dilson Diniz, também é um ouvinte assíduo, quase, né? Te agradeço imensamente também de coração por estar nos acompanhando na nossa programação aqui com o Luiz Aragão, que é o show da noite, de terça a quinta-feira. E no sábado sempre, né, temos a programação que é Bailando na Ferrabras também. É a partir das 8 horas no sábado, a gente se encontra por aqui também, se Deus quiser. Só se acontece uns contratempos, né? Acontece às vezes a gente não poder vir, e às vezes a gente vem aqui, né, por precisão também, deixa uma programação para vocês ficar ouvindo, né, naquele espaço. Só agradecendo vocês, muito obrigado mesmo, agradeço de coração. Vai a programação para todos vocês. E aqueles que estão nos seus lares aí com a sua família, né, também seus familiares nós ouvindo aí, não importa o jeito que você esteja ligado, o importante é que você está ligadinho, né, nas ondas da Ferrabras FM. Um abraço. Vamos lá para o nosso apoio, daqui um pouco retornamos com mais música. Ah, já rodou o nosso apoio já, então estamos com a nossa trilhazinha aqui. Vamos com a música que é a hora 20 com 33 minutos, Alma Gêmea, tá aí pra vocês. Aquele abraço.
1: Horas e 33 minutos.

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1: 20 horas e 39 minutos.
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0: Muito bem, trouxemos para vocês aí, quando são 20 com 59 minutos, luz da minha vida com céu e canto, e meu coração é teu, com outra banda ali, duas vidas em um só coração, também com o Calmon, e outra banda, Juras de Amor, com Arte Livre, linda bailarina, e com a banda Elite, a culpa é toda dela, e... Também, aqui outra música, A Vida é um Show, com certeza. Vamos lá para o nosso apoio, quando são exatamente 20 horas.
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1: 21 horas e 1 minuto.
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1: 21 horas e 2 minutos. 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